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4: 21 horas e 49 minutos.

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0: Uma hora e 21 minutos.
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5: 4 horas e 20 minutos.

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0: 5:31.
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1: 7:52.
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3: Bom dia. 9 horas e 26 minutos. Hoje é mais atrasada, né? Hoje um pouquinho mais atrasada, mas isso não impede de você e eu fazermos uma manhã de sábado maravilhosa. Bom dia. Feliz sábado 8 de agosto. Eu sou a Tati, vou chegando na sua companhia hoje até a 1 hora da tarde. E a partir de agora você vai mandando seu alô, vai mandando seu abraço, vai deixando um recadinho para o seu papai, porque hoje nós temos sorteio aí para o Dia dos Pais. Ô, Silvânia, tá no Paraíba hoje? Silvânia, eu tô morrendo de saudade, hein? Eu vou aí depois tomar um cafezinho. Ah, hoje tá bom demais, então. Depois também já quero falar que a gente tem sorteio hoje, válido para o Dia dos Pais. Você vai me deixando seu abraço e a gente, claro, vai te colocando no sorteio, beleza? Também quero contar pra você que no próximo domingo, dia 16... tem a terceira feijoada da Associação Coral Mais. Você vai me deixando seu abraço e a gente, claro, vai te colocando no sorteio, beleza? Também quero contar pra você que no próximo domingo, dia 16, tem a terceira feijoada da Associação Coral do município de Balneário, Arroio do Silva. Pessoal, olha aí, tá bacana demais, hein? Feijoada e acompanhamentos, tradição e sabor aí pra você vir conferir e saborear. Tá bom demais, né, gente? Às 11 horas pra quem quiser retirar lá pra saborear em casa. E a partir das 11h30 pra quem quiser ir saborear lá no local. No Jardim Atlântico. Salão Comunitário, terceira feijoada da Associação Coral. 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

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Pra você que tá juntinho comigo, obrigado pela companhia, obrigado pela sua sintonia. 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Pra você que tá juntinho comigo, obrigado pela companhia, obrigado pela sua sintonia. 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Bom dia, bom dia, bom dia pra você que tá chegando agora. Hoje tá bom demais, hein? Quero mandar um abraço especial ali pro meu ex-colega de trabalho, que agora só porque eu fui relocada, ele agora voltou pra prefeitura, né? Ai, seu Oswaldo, meu querido. Quero mandar um alô e um abraço especial ali pro seu Oswaldo, trabalhou comigo na prefeitura, agora está de volta, né? Está na Secretaria de Obras, seu Oswaldo. Um abraço todo especial, um cara gente fina, um amigo verdadeiro, meu querido. Quero mandar um alô e um abraço especial ali pro seu Oswaldo, trabalhou comigo na prefeitura, agora está de volta, né? Está na Secretaria de Obras, seu Oswaldo. Um abraço todo especial, um cara gente fina, um amigo verdadeiro. Olha, quando precisa aprender o grito, ele estava sempre pronto para tudo. Seu Oswaldo, é disso que a gente precisa, de amigos assim, hein? Um abraço, sabe que eu sou muito grata aí por Deus ter colocado o senhor também na minha vida. Um abraço pra você, claro que eu rodo, né? Vou procurar um Raimundo por aqui, claro. Seu pedido é uma ordem. Também quero mandar um alô e um abraço lá pro Igor. Bom dia, Igor! O Igor e a Karen, bom dia especial pra Vera. Oi, Igor, a mãe tá em casa, Igor? Manda um beijo pra mãe também. Diz pra mãe que eu tô mandando um beijo especial pra ela, tá bom? Quero mandar um alô e um abraço lá pro Igor e pra Vera. Também quero mandar um alô muito especial pra esse casal que eu tenho um carinho enorme. Que agora também fazem parte dos meus dias. E eu incomodo eles um monte, né? Vou mandar um alô e abraço ali pro seu Milton e a dona Agostinha. Um abraço todo especial ali pro seu Milton e a dona Agostinha. Que sabe que vocês também moram no meu coração, hein? E lembrando que, seu Milton, quando que é a galinha com polenta?

Vai ter galinha com polenta ali do Piquete, Amigos do Arroio, tá? O pessoal já tá se organizando pra Semana Farroupilha. E pra isso, né, eles estão angarreando fundos também pra equipe. Então, se você puder contribuir, venha saborear uma maravilhosa galinha com polenta que o grupo tá fazendo, hein, gente? Tá divulgando a data bem certinha, já vou procurar por aqui. Um abraço ali, até o seu Milton, a dona Agostinha. Também quero mandar um alô e um abraço especial pra outro casal que eu também tenho um carinho enorme. Tenho os visto menos do que gostaria, mas eles moram no meu coração, né? A dona Keia e o seu Vando. Ô, dona Keia, tem que emitir a nota, né? Especial pra outro casal que eu também tenho um carinho enorme. Tenho os visto menos do que gostaria, mas eles moram no meu coração, né? A dona Keia e o seu Vando. Ô, dona Keia, tem que emitir a nota, né? O Pablo tá por aí, me dá um ok, hein? Ah, tá, o Pablo tá aí, então. Eu já vou chamar ele aí pra ele me dar um retorno ali. Um abraço todo especial, então, ali para o Cantinho do Artesanato da Keia. 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Mas sobre a Pablo Antenas eu falo depois, né? Agora eu quero mandar um abraço especial ali para o Pablo, o seu Vando e a dona Keia. Deixa eu ver quem mais tá por aqui. Meu amigo seu Antônio, bom dia, bom dia, bom dia. Bom dia lá pra dona Elizabeth. Também quero mandar um alô e abraço para a dona Edith. Alô, dona Edith. Um beijo no coração, obrigado pela companhia. A Silvânia com um cafezinho, melhor de todos, né? 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Gente, todo mundo que tá me dando bom dia hoje na rádio, eu tenho uma coisa pra pedir pra cada um, né? Olha só. O seu Antônio não, que eu, né? O Antônio passou batido, mas vamos lá. A Silvânia eu já pedi café. A dona Keia, na verdade, todo mundo me socorre, né? Se eu não peço, eles me socorrem. A dona Keia também eu sempre tô pedindo coisa. O seu Milton e a dona Agostinha também. Agora chegou a dona Dirla. Dona Dirla! A dona Dirla também é sempre quem nos socorre, né? Dona Dirla, precisava de um avental também, vou passar por aí, né? Meu Deus, gente, olha só. Uma vela pra cada santo, né? Ah! A dona Dila também é sempre quem nos socorre, né? Dona Dila, precisava de um avental também, vou passar por aí, né? Meu Deus, gente, olha só. Uma vela pra cada santo, né? A Vera, bom dia, Vera! Vera, sabe que vocês moram no meu coração, eu tenho um carinho enorme por vocês. É, ô Paraíba, tem uma veinha, né? É, tem. Ó, no Paraíba já falei que precisava da meia. Na verdade, também tô precisando de ai, meu Deus, agora me fugiu até o nome. O Paraíba deve estar pensando, bloqueia a mente pra ela não pedir nada. É uma manta pra sofá. O meu sofá rasgou, daí vou tapear ele com a manta ali do Paraíba. Tô, olha só, o Paraíba tá dizendo que eu tô parecendo uma cigana. Deve ter uma veinha, Paraíba. Uma pulsando forte ali. Um abraço todo especial, então, ali pra galera do Paraíba. Também vou passar por lá depois. A dona Dila também tá chegando por aqui. Marlene, minha querida, bom dia! A Marlene e o Serginho, sempre quando eu faço o jogo ou tenho algum evento, eu mando o link pra eles me assistirem. Sempre pedindo aula. Ó, chegou outro que eu também já tô lá na carteirinha. A Claudinha, bom dia, Claudinha! O pessoal vai começar a me bloquear no WhatsApp, né? Brincadeira, bom dia, bom dia, bom dia. Um maravilhoso final de semana. Ah, hoje eu pego. Hoje eu pego, porque hoje eu não tenho nada, por incrível que pareça, não tenho nada pra fazer à tarde. Mentira. Não, tem um pouco, né? Vou ali no Paraíba, vou passar lá no Paulo Marinho, que tem peixe fresquinho. 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

Ô, Paulo Marinho, vai, eu ia falar uma coisa agora, mas não pode falar, né, Paulo Marinho? Mas eu ia falar, ô Paulo Marinho, já temos que botar essa mulher aí na política já, ó. Agora a Claudinha infarta, tem 5 ataques, né? 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Tava ou confeccionando ou no conserto de uma, né? Um abraço ali pro Paulo Marinho, pra Claudinha. Não preciso nem dizer aqui. É, isso mesmo. Olha ali, depois já vou postar lá, ó, pessoal, ó. 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Quero mandar um alô, um abraço. Tenho um carinho, uma admiração enorme pelo Paulo Marinho. Quando tava à frente da colônia de pescador, olha, fez um trabalho incrível. Esse dia eu e a Claudinha tava comentando, né? São pessoas assim que o nosso município precisa, né? É, em pontos estratégicos, eu costumo dizer, porque... Existem lugares em que as pessoas atendem o que as pessoas estão. E eu, particularmente, costumo dizer que a gente precisa se colocar... Eu acho que é quase todos, né? É comércio, é prefeitura, é espaço privado, espaço público. É, a gente precisa se colocar no lugar do outro, né? Eu tenho muito isso comigo. De que forma eu gostaria de ser atendida ou ser abordada quando eu chegar num lugar? É dessa forma que eu devo... É espaço privado, espaço público... É, a gente precisa se colocar no lugar do outro, né? Eu tenho muito isso comigo. De que forma eu gostaria de ser atendida ou ser abordada quando eu chegar num lugar? É dessa forma que eu devo atender quem vem até mim, né? Mas isso vai de pessoa pra pessoa, né? Um abraço lá pra eles também. Quero mandar um alô e um abraço. Ah, dona Edith, bom dia! A dona Edith Marlene tá chegando por aqui. Quero mandar um alô e um abraço muito especial ali pra ela e para o seu Dalmolim. Dona Edith, até segunda-feira, né? Segunda-feira eu espero vocês lá. Tenho um carinho enorme por ela, pelo seu Dalmolim. Ô, dona Edith, avisa o seu Dalmolim que hoje à tarde, o seu Dalmolim uma vez fazia bastante canteiros, né, na horta dele. Hoje à tarde eu vou tentar fazer um, né? Vou tentar plantar uma cebolinha, uma salsinha e uma alface na minha casa. Só Deus sabe como é que vai ser o resultado, né? Mas vai dar tudo certo. Um beijo ali pra dona Edith Marlene, para o seu Dalmolim. Também pro seu Valdir, né? Não sei se o seu Valdir hoje tá de trabalho ali na saúde, mas um abraço pra ele também. Deixa eu ver quem mais tá por aqui. O Eloy, bom dia, Eloy! Bom dia, nós gostaríamos que você rodasse uma música para o Yuri, a Elisete e o Eloy. Estamos na escuta do seu programa. Claro que eu mando, né? A Elisete e o Eloy também já conheço há um bom tempo, né? Até quando a gente tinha a edição do jornal aqui da rádio, a gente levava lá para eles. Eles eram assinantes, né? Um beijo para vocês, gente. Obrigado pela companhia e o carinho de sempre. É isso? E olha só, gente, vai mandando um alô e um abraço, que hoje eu tenho sorteio aí válido para o Dia dos Pais, tá? A gente vai ter um almoço aqui no Dom Otávio. Eu tenho um brinde lá do Mercadão Paraíba, que o Paraíba não estava sabendo que ele me deu. Tem um do quiosque Loso. Hoje eu tenho sorteio aí válido para o Dia dos Pais, tá? A gente vai ter um almoço aqui no Dom Otávio. Eu tenho um brinde lá do Mercadão Paraíba, que o Paraíba não estava sabendo que ele me deu. Tem um do quiosque Los Gringos. E daqui a pouquinho eu vou atualizar todos os demais, beleza? Combinado? Então, só manda um alô, manda um abraço e diz que você quer participar. Ou manda um emoji aí no WhatsApp, que eu já vou botar o seu nome no sorteio, tá bom? Um beijo pra você! Obrigado pela companhia! Eu sou a Tati, vou ficando com você hoje até a 1 hora da tarde. A primeira que eu rodo, eu vou oferecer para a Marlene. Marlene, eu vou rodar a Rei dos Reis com Roberta Miranda. Combinado? Isso é que ela curte. Já tá concorrendo, Vera! Vera merece esse presente aí, Dia dos Pais, né, Vera? Vamos lá, tá chegando por aqui então o Rei dos Reis. Depois eu vou rodar por aqui Ilusão de Ótica, pedido da Gabriele, Matheus e Cauã, com participação de Ana Castela.

0: Gabriele tá mandando um alô e um abraço para o seu pai Osmar. Aqui eu rodo, tá? Dona Marlene já tá participando, a Vera já está participando. Todos que eu falei até agora já estão participando, tá? E você que mandar o seu alô também estará participando. Tá? Basta deixar um alôzinho ali, tá? Vamos lá? Vamos de música? Daqui a pouquinho eu tô de volta, não sai daí não. Bom dia pra você.
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0: Matheus e Cauã.
1: Cara, que moda boa, sensacional.
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0: Boa noite, Uberlândia! Faz barulho aí, Uberlândia, que eu quero ouvir!
1: Que coisa linda, galera!
0: Obrigado!

0: Beijo, filho. Pai te ama, viu?
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Vamos lá, vamos de música? É claro que eu vou, vem chegando mais música por aqui. Quero mandar um alô e um abraço ali pra Marlene. Já rodei, agora é a vez da Marli, né? A Marli tá pedindo música aí para a sua nora, é isso, Marli? Ou é pra neta? Depois só me corrige aí, tá, está de aniversário hoje. O Neto Lequian, aquele abraço especial. E claro, a Marli tá desejando aí um feliz aniversário, dizendo que ela é muito feliz por Deus ter colocado ela na família, né? Marli, me manda o nome aí dela também, que eu já vou fazer aqui e mandar a música, perfeito?

0: Seu Antônio também está aqui querendo participar, a dona Marlene também, e você, se mandar o seu alô e o abraço, também estará concorrendo aos nossos brindes hoje para o Dia dos Pais.
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0: Estou chegando lá com o pedido da Marlene, então, para a sua nora. Vem chegando por aqui, Amado Batista.
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0: Tô chegando lá com o pedido da Marlene, então, para a sua nora. Vem chegando por aqui, Amado Batista, Nossa Senhora do

pra Nora. Então tá aí, Marli, depois só manda o nome dela pra mim conferir aqui. Então, quero mandar um alô e um abraço pra Nora da Marli, que é nossa aniversariante de hoje, e dizer que ela é muito feliz e grata a Deus todos os dias por Deus ter colocado ela na família. Tá bom, então a gente já vai depois mandar uma música especial.

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Isso aí, pessoal, agora são 11 horas e 5 minutos, 11 e 5, você ligadinho comigo na 87,9, obrigado pela sua companhia, obrigado pela sua sintonia, é manhã de sábado, um sábado que começou bonitinho, né, mas já tá se emburrando por aí, acho que vai mudar o tempo e você segue juntinho comigo na minha companhia aqui na 87,9, lembrando que hoje ainda você concorre aos nossos prêmios que estão pra lá de especiais aí pra você presentear o seu papai neste Dia dos Pais. Pra você que tá querendo participar comigo, é só você mandando seu alô, mandando seu abraço. E a gente já deixa seu nomezinho aqui pra você participar, tá bom? 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

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Vamos lá, agora são 11h03 e também quero...

0: 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Vamos lá, vamos de música. Você também pode pedir a sua. Vai mandando seu alô, vai mandando seu abraço. Você e eu ligadinha na 87,9. Obrigado pela companhia. É manhã de sábado. Quero te contar que tem feijoada da Associação Coral no próximo dia 16. E você é nosso convidado especial, tá, gente? Porque tem feijoada e acompanhamento. Pra você que quer pegar uma Marmitex e levar pra saborear em casa, a partir das 11 horas já vai estar prontinho, tá? E pra você que quer almoçar no local, a partir das 11h30 no Salão Comentário do Jardim Atlântico. Um ambiente bem aconchegante, um ambiente bem saudável, bem bacana pra você ir com toda a sua família e, claro, contribuir com a Associação Coral do Balneário Arroio do Silva. Vamos de música? Claro que vamos! Vem chegando mais aconchegante, um ambiente bem saudável, bem bacana para você ir com toda a sua família e, claro, contribuir com a Associação Coral do Balneário Arroio do Silva. Vamos de música? Claro que vamos! Vem chegando mais música por aqui. Você e eu ligadinho na 87,9. A próxima música que eu rodo é bacana demais, tá, gente? Eu, particularmente, achei ela incrível. Tá chegando com Júnior e César, Cheiro de Culpado, na 87,9.
1: O que será que tinha naquele áudio, hein, meu irmão?
2: César, eu também quero saber, viu?

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2: Também quero mandar um alô e um abraço especial ali para a Dona Bernadette Greff. Dona Bernadette, bom dia, minha querida. Um maravilhoso final de semana. Obrigado pela companhia. Um beijo no coração. Já vou rodar aí também música lá para vocês. Obrigado. A Perica também está por aqui. Bom dia, Tati. Que tenha um maravilhoso final de semana. Estamos escutando a rádio, eu e o Miguel. E o meu sobrinho neto Vinícius, um beijo no coração. Perica, um abraço para você, sabe que eu tenho um carinho enorme. Às vezes a gente acaba se encontrando, né? Mercado, agora faz tempo, mas um beijo no coração de vocês, tá bom? Um beijo pro Vinícius também. A Silvânia também já me socorreu, que era plush, né? E um abraço para você, sabe que eu tenho um carinho enorme. Às vezes a gente acaba se encontrando, né? Mercado, agora faz tempo, mas um beijo no coração de vocês, tá bom? Um beijo pro Vinícius também. A Silvânia também já me socorreu, que era plush, né? E o Jaime está chegando por aqui. Um abençoado sábado para todos nós. Gostaria de pedir uma música com San Marino, A Força do Amor. Jaime! Já vou rodar, tá bom, meu amigo? Um abraço e um beijo para vocês. Estou chegando por aqui primeiro, Israel e Rodolfo. Não, mas quase.
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0: de São Gaúcho.
1: Sim, pessoal, agora são 11 horas e 55 minutos. Você ligadinho comigo na frequência da 87,9. Continua mandando seu alô, mandando seu abraço. E você concorre aos nossos brindes de hoje, hein? Dia dos Pais. E claro, o seu presente está aqui. A gente depois faz o sorteio pra você, quem sabe, né? Ser um dos nossos felizardos. 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

0: 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Enquanto você aguarda o sorteio, que eu vou ser a ganhadora, né? Tomara. Os meus cupons estão lá. 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É bom demais, né? Gente, vamos de música? Chega de papo, né? Chega de conversa. Seguinho ligadinho na 87,9. Bom meio-dia, porque já é meio-dia pra você, né? Obrigado pela companhia. Eu sou a Tati, ainda sigo na sua companhia hoje até 1 hora da tarde. Ainda dá tempo de você homenagear o seu papai, de você mandar aquele alô especial e de concorrer aos meus brindes. Vamos lá, deixa eu ver quem é que tá aqui comigo. Oi, Vera. Obrigado pelo carinho, tá? Já rodei anjos aí, então, que eu sei que curte. Deixa eu ver quem mais tá aqui. Rosi, bom dia. Um abraço todo especial e um beijo no coração do Lacizinho. O Lacizinho, a Semana Farroupilha tá quase, hein? Tá quase. A gente se encontra por lá daí, né? Rosi, bom dia. Um abraço todo especial e um beijo no coração do Lacizinho. O Lacizinho, a Semana Farroupilha tá quase, hein? Tá quase. A gente se encontra por lá daí, né? O Lacizinho que é nosso companheiro de sempre. Um abraço todo especial, vamos lá. Então, está por aqui. Quero mandar um alô e um abraço lá para o Lacizinho. Ô, Dona Maria, já vou estar rodando, tá? Eu só não consigo atender o áudio porque o nosso WhatsApp é logado no computador, tá? Mas eu já vou rodar a sua música aí. Deixa eu ver aqui, tá querendo Saudade do Paraná. Já está concorrendo aos meus brindes, tá bom? E já vou rodar a música também, ali para a Dona Maria Dorberto. A Marlene tá por aqui. Ai, Marlene, então tu torce, né? Isso mesmo.
1: Uma tradição.
0: Tu torce pra mim ganhar. É brincadeira, tem um monte de gente. Quem ganhar tá bom demais, né? Se comprou no comércio local, tá bom demais. A Marlene tá emanando energias positivas, né? Tomara que você ganhe. Tem um aniversário pra ir, mas vou estar torcendo. Que bom, Marlene. Ô, Marlene, anota aí que o meu aniversário também tá chegando, né? Falando que não gosta de aniversário. Mas pode ficar tranquilo que eu vou avisar todo mundo quando chegar o dia do meu aniversário. A Clarinda tá por aqui. Bom dia. O David pede pra colocar uma música pra minha mãezinha, que é pai e mãe, do Zezé de Camargo e Luciano. Coloca lá no sorteio. E também para todos os ouvintes. Já tá aqui, tá, Clarinda? Um beijo pra você e um beijo especial pro David. Oi, nega. Bom dia. Dá tempo? Claro que dá, nega. A nega tá chegando de Sombrio agora, tava passeando, tava na costeira, nega. Brincadeira, um abraço todo especial ali pra nega, já está no sorteio também. O André também já está por aí.

André, já tava ali, né, André? O nome já tava ali, né, André? Um beijo todo especial lá pra André. Também vou estar rodando música. Deixa eu ver o recadinho do André, porque eu já os encontrei hoje pela manhã, né? O André, a Analícia, né, André? O nome já tava ali, né, André? Um beijo todo especial lá pra André. Também vou estar rodando música. Deixa eu ver o recadinho do André, porque eu já os encontrei hoje pela manhã, né? O André, a Analícia e a mãe do André. Só vou descobrir qual é o nome dela aqui, que já esqueci, né? André, me ajuda aí, como é que é o nome da mãe? Ivanete, isso? Ah, tá aí, né? Um abraço todo especial pra Ivanete, que tá passeando aqui no Arroio de Silva. Um beijo todo especial. Ô, dona Elizabeth, imagina se a senhora não vai estar com o radinho ligado, daí eu me aposento, né? Se os meus amigos não tiverem a calma e o bom senso, ah, e a pena também de me escutar no sábado, daí fica ruim, né? Um beijo ali pra dona Elizabeth, seu Antônio. Dona Elizabeth tá na lida. Seu Antônio deve estar na costeira. Não sei não, né? Deixa eu ver quem mais tá por aqui.

Olha, vou mandar um alô, mas eu só vou mandar esse alô porque o Paulo tá lá junto, né? Porque se o Paulo não tivesse, eu não ia mandar. Paulo, só quero dizer que eu só vou mandar uma música porque é você, tá? Porque se dependesse do Éder... Gente, vocês não combinem nada com o Éder, tá? O Éder é um colega meu de trabalho. É. Porque, olha, faz um... Olha, eu quero botar por baixo. Uns 6 meses, gente. Que ele se prontificou de me ajudar a fazer um canteiro pra mim. É. Porque, olha, faz um... Olha, eu quero botar por baixo. Uns 6 meses, gente. Que ele se prontificou de me ajudar a fazer um canteiro pra minha horta. E pensem, a horta tá linda. Não, olha, já tô colhendo, já tô comendo até a alface que eu plantei na horta que ele me ajudou. Só que não, né? Não, brincadeira, brincadeira. Não vou poder falar mal, senão ele não me ajuda, né? Mas quero mandar um alô e um abraço lá pro Paulo e pro Éder. Eles estão trabalhando lá na casa do Éder. Então tá bom, obrigado pela companhia. Mandar um abraço também pra Manu. A Manu, uma querida, né? Sou até suspeito de falar da Manu, menina do Éder. Ô, Manu, se tu estiver ouvindo, sabe que eu sou apaixonada por ti, né? A Manu é uma querida. Sempre sorrindo, sempre alegre. Mas o Éder vai ter que providenciar um 36 já pra colocar lá. O Éder já tá no time que precisa de um, olha, não, precisa, não é mais nenhuma, né? É uma dúzia já de 36 pra deixar guardado. Eu ainda bem que já passei essa fase, tô esperando a segunda vir com essa fase. Brincadeira, um abraço todo especial, então lá pro Paulo, pro Éder. Não, gente, tô brincando, Éder. Não tô brincando nada. O Éder é um profissional de excelência agora. Pra amigo, não sei não. Ainda tô com as minhas dúvidas. Brincadeira, um abraço todo especial pro pessoal. Deixa eu ver quem mais tá comigo. O David já falei, deixa eu ver aqui o que o David tá pedindo. Já pediu. David, um beijo pra você, já vou colocar a música, tá bom, querido? E você aí, vai mandando seu alô, vai mandando seu abraço, que eu repasso ele por aqui, tá bom? Quero mandar um beijo lá pro Igor. E você aí, vai mandando seu alô, vai mandando seu abraço, que eu repasso ele por aqui, tá bom? Quero mandar um beijo lá pro Igor. E eu vou de música, daqui a pouco eu tô de volta. Você também pode pedir a sua, vai mandando um alô, mandando um abraço. Quero mandar um alô também lá para o meu amigo Neném, ali do Bar do Leandro. Hoje tem Copa Messi. No compasso da milonga, um lombrilho prateado. E o Arroio do Silva joga em casa. Se você quiser, Campos Severo Scaini hoje, né? Só não me recordo contra quem. O Neném, se quiser ajudar.

0: com música ali também para a equipe do Bar do Nandinho. Então vamos lá, vamos de música. Daqui a pouquinho eu tô de volta. Não sai daí, não. A primeira que rodo. A Ana Laura também tá chegando por aqui, Ana. Tinha esquecido da tua música, né? Ah, e a do André também. Já vou tocar a do André. A do André faz 3 final de semana que eu devo, né, André? Mas também, André, eu já rodei ela e rodei errado, mas que vale a intenção, né? Oi, Ana Paula, por onde você andava? Que eu não te vejo mais. Um beijo todo especial ali pra Ana também. A primeira que eu rodo, então, está aqui para Ana Laura, a pedido Felipe Araújo. Participação Leonardo e João Reis, eu acho, né? Eu quero ser seu dono, beleza. É o resmungo da
1: cordiona. 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

0: Gente, obrigado, obrigado por tudo que vocês sempre fizeram e continua fazendo por todos nós, tá bom?
1: Tchau pra vocês dois.
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0: Obrigado, Léo.
1: Obrigado, Felipe.
0: Tamo junto.
1: Felipe Araújo, muito obrigado, João. Eu te amo, João.
0: Gracinha.
1: Sucesso, né? João. Sucesso, Felipe Araújo.
0: Obrigado, Léo. Você sabe que um dos meus melhores amigos é o Zé. Zé Felipe, manda um beijo pra ele. Manda um beijo pra Poliana, pra todo mundo.
1: Muito obrigado, gente.

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Isso aí, pessoal, agora são 12:30, meio-dia e 30, ainda dá tempo de você participar do nosso sorteio. Vai deixando seu nome aí, depois a gente vai chegar com os papais aí que vão faturar os nossos brindes de hoje. E você que tá chegando agora, bom 30, ainda dá tempo de você participar do nosso sorteio. Vai deixando seu nome aí, depois a gente vai chegar com os papais aí que vão faturar os nossos brindes de hoje. E você que tá chegando agora, bom dia pra você. Bom dia, porque eu não almocei ainda. E se você já almoçou, boa tarde pra você, um maravilhoso final de semana. Tomara que esse sábado segure, né? Que olha, não sei não esse tempinho aí, não sei não. Pra você que tá juntinho comigo, obrigado pela companhia, obrigado pelo carinho, obrigado por permitir que nós, integrantes da Rádio

Verde Mares possamos ser aí a sua companhia de todos os dias. Obrigado por permitir que possamos adentrar no seu lar, estar sempre com você. Você, afinal de contas, você é o que nos move. Você é a razão dos nossos dias de estar aqui. E claro, tentar levar aquela informação, levar alegria, levar brincadeira. É disso que a vida é feita, né, gente? De bons momentos, das pessoas que a gente ama. E você? Tá perto das pessoas que você ama? Se não estiver, hoje a tecnologia nos faz estar tão perto, tanto quanto a gente gostaria. Então pega aí o seu WhatsApp e manda um alô para aquela pessoa que você ama. Diz para ela que você ama ela. Ou se você quer mandar um alô e um abraço, manda para mim aí o nome da pessoa. E a gente manda também aí o nosso link da nossa rádio. Aonde ela estiver, vai poder escutar o seu recado. Combinado? Bom dia para você. Eu sou a Tati, sigo na sua companhia hoje até a 1 hora da tarde, hein? Você e eu. 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
0: 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Gente, eu vou de música e depois eu vou voltar quase com o nosso sorteio, porque hoje o Alexandre tá chegando por aqui, tem programação mais cedo, né? A programação Jesus, razão de viver com o Alexandre hoje começa um pouquinho mais cedo e você já segue aí, depois da minha programação vem chegando o programa com muitas bênçãos. Você também pode mandar um alô e um abraço pro seu pai, você também pode pedir aí oração por aqui, que o Alexandre faz esse papel e vai intermediar também seu recadinho com o seu papai. Valeu, gente!

0: Eu volto então com o nosso sorteio. A música que eu vou rodar é a música do David, né? O David tá pedindo e olha, eu sou apaixonada pelo David, né? O David é um menino que vai ali na pai. E, gente, se você acha que você pode se limitar e ter limitações, você deveria conhecer o David. O David está numa cadeira de rodas, né? E foi, ele jogou bocha, gente. Teve competição de bocha e o David participou. E você aí reclama de tanta coisa, né? Que tal se você dar uma visitinha lá e conhecer? Ele tem muita de rodas, né? E foi, ele jogou bocha, gente. Teve competição de bocha e o David participou. E você aí reclama de tanta coisa, né? Que tal se você dar uma visitinha lá e conhecer? Ele tem muito, muito, muito, muito, muito a te ensinar. Vamos lá? No dia em que eu saí de casa, é a música que eu vou rodar ali a pedido do David, combinado?
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isso aí, pessoal. Agora são 12h53, eu vou ficando por aqui, desejando a você aí um maravilhoso final de semana.

0: tradição gaúcha.
1: Pra você que tá juntinho comigo,
0: um baile no CTG, no compasso.
1: Pra gente finalizar, então, tô chegando com os nossos ganhadores do nosso sorteio.
0: O fole de oito baixos.
1: Lembrando, gente, quem ganhou, entra em contato comigo. A gente combina com você o melhor dia de você retirar os brincos. Perfeito?
0: Largo, é.
1: Olha só. Chegando com o pessoal que faturou os nossos brindes, tá bom? Nega, a nega do Marinho lá pro seu esposo pode passar aqui pra retirar. Ou, nega, só manda o nome completinho e combina aí. Pode passar a retirar um brinde ali no Mercadão Paraíba, ali na Praça Central. A Pirica, aí seu Miguel, né? Faturou um brinde ali do Los Gringos, no quiosque na Praça Central. Meu amigo André, o André pode passar, é o único que pode passar na rádio, tá? Vai retirar um carregador de pulso inteligente. Então tá aí, né? Isso aqui é pra carregar moto, carro. Eu não sou muito, né? Mas tá aí, tá bacana. Carro pode pifar agora no meio da rua, André, que já tá com o problema solucionado. E o meu ex-colega. Tá aí, né? Isso aqui é pra carregar moto, carro. Eu não sou muito, né?

0: Tá aí, tá bacana. Carro pode pifar agora no meio da rua, André, que já tá com um problema solucionado. E o meu ex-colega, o Éder, faturou um almoço ali no Dom Otávio. É, então, Éder, vai levar as meninas, vai ter que pagar do mesmo jeito, né? Pai ganhou um almoço pra ele, mas paga pras filhas, beleza? Gente, os ganhadores só entrar em contato com a gente. Pode ser pelo WhatsApp da rádio, pode ser no meu. E a gente combina a retirada dos brindes, fechou? E se você não ganhou,
1: mais um detalhe.
0: A semana que vem tem mais e você pode participar comigo, combinado? Pra gente finalizar, vou desejando aí você um maravilhoso final de semana. O Alexandre já tá por aqui. Já tinha anunciado que hoje ele vinha um pouquinho mais cedo, né? Pra seguir com o programa, então, Jesus, Razão de Viver. E pra mim me despedir de vocês, eu vou chegando com uma música bacana. Deixar nossa mensagem de
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0: hoje.
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0: Para os pais. Você que aí é pai de sangue, você que é pai de coração, você, enfim, que a vida te oportunizou ter esse papel importante na vida de alguém. Eu tô longe do meu, né? Mas nem por
3: Pode
0: isso
3: ser que daqui a algum
0: a
3: tempo.
0: gente deixa de homenagear. Vamos lá, então. A minha mensagem de hoje para você, para finalizar a nossa
3: Gente,
0: programação,
3: ser mãe.
0: é: Feliz Dia dos Pais.
3: Muito
0: Parabenizar o Alexandre, né, meu colega, que é um dos pais da nossa casa. Tem o pastor Gilmar, o Alexandre,
3: Pai.
0: o Joel, que também é pastor, o Evandro, que inclusive é pai da minha filha, né? Então,
3: Pode
0: aos
3: ser.
0: papais da Rádio Verdes Mares, aos papais que nos escutam do outro ladinho do rádio. Pra você,
3: Qualquer cor.
0: feliz Dia dos
3: Diz
0: Pais.
3: 21.
0: Ser pai é filha, né? Então,
3: Pode
0: aos
3: ser.
0: papais da Rádio Verdes Mares, aos papais que nos escutam do outro ladinho do rádio. Pra você,
3: Qualquer cor.
0: feliz Dia dos
3: Diz
0: Pais.
3: 21.
0: Ser pai é muito mais do que gerar uma vida. É estar presente, proteger, ensinar, aconselhar, estender a mão e amar de um jeito que a palavra nem sempre consegue explicar. Pai é aquele que, mesmo diante das
3: Pode
0: dificuldades,
3: crer, eu tô
0: encontra
3: bem.
0: forças para seguir em frente
3: Eu vou
0: e fazer o
3: indo.
0: melhor para os seus filhos.
3: Tô
0: É exemplo,
3: tentando, vivendo
0: segurança,
3: e
0: carinho,
3: pedindo.
0: amor, dedicação e zelo.
3: Como
0: Neste Dia dos
3: dura
0: Pais,
3: pra
0: eu quero homenagear
3: você
0: todos aqueles que exercem
3: renascer?
0: este papel com o coração, que deixam ensinamentos, constroem memórias e
3: Pai,
0: fazem da família o seu maior tesouro. Que
3: eu
0: Deus
3: faço
0: abençoe cada
3: questão de
0: pai,
3: ser
0: renove suas
3: tudo.
0: forças e retribua todo o amor, cuidado
3: Só
0: e
3: não quero e
0: dedicação
3: não vou
0: que você tem
3: ficar
0: trazido até hoje.
3: mudo.
0: Feliz Dia dos Pais. Que nunca faltem
3: Pra
0: abraços,
3: falar de
0: carinho e
3: amor
0: momentos
3: pra
0: para guardar no
3: você.
0: coração. E claro que eu aproveito também o momento e agradecer a Deus, né?
3: Pai,
0: Porque Deus tem nos presenteado
3: senta
0: sempre.
3: aqui que o
0: E eu
3: jantar
0: agradeço todos os dias a Deus por isso. Agradeço por ter colocado meu pai na
3: Como
0: minha
3: tua
0: vida.
3: voz
0: Afinal de
3: está
0: contas,
3: tão
0: eu sou um exemplo, né? Que
3: feliz.
0: nem sempre o pai precisa ser de sangue.
3: Nos ensine
0: Eu sou
3: esse
0: filha adotiva e
3: povo
0: quero
3: da
0: dizer que nunca
3: vida.
0: na minha vida, nesses 46 anos e meio, né,
3: Vida só
0: eu
3: pode.
0: questionei aonde estaria o meu pai biológico. Porque tudo que eu tive, o meu pai me deu. Nunca me faltou nada.
3: Pai.
0: E eu acho que a pessoa que eu sou hoje, a mulher que eu me tornei, a profissional, o ser humano, claro que a gente não é perfeito. Tudo que eu tive, o meu pai me deu. Nunca me faltou nada. E eu acho que a pessoa que eu sou hoje, a mulher que eu me tornei, a profissional, o ser humano, claro que a gente não é perfeito, né? Mas nas minhas imperfeições, eu devo tudo ao meu pai. Meu pai é um homem honesto, de caráter, de palavra, humilde e sempre teve amor e zelo. E também tenho comigo que ser pai, né? Ser vô é ser pai duas vezes. Então eu sei que as minhas meninas sempre estarão em segurança, porque também tenho meu pai. E muito além disso, também agradeço a Deus pelos pais das minhas filhas. A Dani tem um Evandro, né, que também é dessa casa. E eu agradeço todos os dias. E também, às vezes, muitas vezes a gente fica assim, porque nessa data de Dia dos Pais, geralmente as pessoas nos parabenizam, a gente que é mãe, mãe

não é solo, né? Mas hoje é eu e as minhas meninas. Mas eu costumo dizer que não. Eu agradeço de coração quem me homenageia nesse dia, mas as minhas filhas têm pai. E mesmo que eles não estejam, que a gente não esteja casado, esse é o papel deles, né? Não que aqui eu quero dizer que quem é mãe e pai ao mesmo tempo não merece. Claro que algumas mães merecem, sim. Mas esse papel é deles. Eles precisam assumir esse compromisso para com os nossos filhos. E eu quero dizer que Deus foi muito bom comigo e com as minhas filhas, quando deu a elas os pais que elas têm. Então eu sei que se um dia por acaso eu faltar, elas têm a quem correr e a quem socorrer. Então a Dani tem o Evandro, a Lara tem o pai dela e tem o meu pai também, que é pai das duas. Então quero agradecer ao nosso pai, né, ao nosso Deus, por ele também ter presenteado as minhas filhas com os pais que elas têm. E não tenho dúvidas que você também tem um pai maravilhoso pertinho ou longe de você, ou alguém que assumiu esse papel. Quero agradecer ao nosso pai, né, ao nosso Deus, por ele também ter presenteado as minhas filhas com os pais que elas têm. E não tenho dúvidas que você também tem um pai maravilhoso pertinho ou longe de você, ou alguém que assumiu esse papel. Então, a vocês, feliz Dia dos Pais e um beijo no coração, um maravilhoso final de semana. O Alexandre já tá aqui e já segue na nossa programação. Valeu, gente! Fiquem todos com Deus, porque eu tô indo com ele. E até segunda-feira. Um abraço pra você! Música.

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Quem é este? Esse é Jesus Cristo, razão de viver. Que bom, meu amigo, minha amiga, estar com vocês, tá certo? Hoje chegamos mais cedo, tá bom? Porque temos um compromisso depois, mas aqui estamos, tá bom? Nós louvamos a Deus para essa liberdade aqui nessa emissora, onde podemos fazer o programa Jesus, razão de viver. Você do outro lado, nós louvamos a Deus pela sua vida, tá bom? Obrigado mesmo por você estar aí, nos ouvindo, também nos assistindo através das redes sociais. Obrigado, tá bom? Com certeza Deus irá nos abençoar mais uma vez aqui no programa Jesus, razão de viver.

Meu amigo, minha amiga, vamos começar já o programa abençoado. Eu daqui, você daí, vamos começar. Vamos falar com Deus nesse momento. É muito bom a gente falar com Deus, tá bom? Para falar com Deus não precisa pregar fila. Vamos começar já o programa abençoado. Eu daqui, você daí, vamos começar. Vamos falar com Deus nesse momento. É muito bom a gente falar com Deus, tá bom? Para falar com Deus não precisa pregar fila, não precisa marcar agenda. Para falar com Deus, eu e você conseguimos falar através da pessoa amada de Jesus Cristo, tá bom? Não é por nossos méritos, não é porque é por nossas obras, é porque Jesus já venceu por nós e aqui já estamos. Também um abraço para o meu amigo Tiago Franco, que chegou agora e diz assim: boa tarde, meu amigo, tá certo, Tiago, hein? Que bom ter essa amizade, tá bom, Tiago? Deus abençoe o Tiago, o seu negócio próprio e o seu familiar, tá certo?

que bom demais estar com vocês. Vamos nesse momento, então vamos falar com Deus. Eu daqui, você daí, vamos nesse momento, vamos orar, tá bom? Você pode orar conosco nesse momento, talvez você esteja passando um momento nesse momento, vamos orar, tá bom? Você pode orar conosco nesse momento, talvez você esteja passando um momento delicado, talvez você esteja um pouco ansioso, né? Ou talvez está passando um momento que você mesmo nem pode explicar, tá certo? Nem entendo porque está passando por esse momento, mas Deus sabe todas as coisas, tá bom? Deus sabe o dia que você nasceu e sabe a idade que você tem hoje. Deus quer te abençoar. Só basta eu e você crer no Senhor Deus, que fez o céu e a terra, que enviou o seu Filho amado, Jesus Cristo, para salvar a nossa alma e perdoar nossos pecados. Vamos nesse momento, vamos falar com Deus. Senhor nosso Deus, nosso Pai, nós te louvamos, Senhor, pelas nossas vidas. E também, Senhor, pela vida, Senhor, dos nossos ouvintes. De longe e de perto, Senhor, muito obrigado, Senhor, por essa linda oportunidade por estar aqui, Senhor. Quero abençoar nossos ouvintes, Senhor. Quero abençoar essa pessoa, Senhor, que está passando um momento delicado em sua vida, Senhor. Precisa das tuas mãos, Senhor, que abençoa. Precisa, Senhor, que a tu, Senhor, estenda as tuas mãos cheias de misericórdia, Senhor, e abençoa essa pessoa, Senhor. Ela vai reconhecer que foi o Senhor que abençoou, meu Deus, porque ela está agora me acompanhando, orando comigo, Senhor, ou acompanhando essa oração, meu Deus amado. Sabe aonde está, Senhor, essa pessoa agora, Senhor? Ajuda, Deus amado, Senhor. O Senhor não nos deixou sozinho aqui na terra, Senhor. Nós não estamos sozinhos, nós temos, Senhor, Deus amado, uma grande ajuda, que é a tua

ajuda, que é a tua misericórdia, que é a tua presença, oh, que é o teu socorro, Senhor. Abençoa, Deus amado, nós aqui, e abençoe nossos ouvintes, são de longe e de perto. Nós já te louvamos, Senhor, pelas bênçãos conquistadas e as vitórias na pessoa amada de Jesus Cristo. Socorro, Senhor, abençoa, Deus amado, nós aqui, e abençoe nossos ouvintes, são de longe e de perto. Nós já te louvamos, Senhor, pelas bênçãos conquistadas e as vitórias na pessoa amada de Jesus Cristo.

Vamos nessa graça, vamos nessa força aqui no programa Jesus Razão de Viver. Hoje nós começamos mais cedo, tá bom? Nós estamos acostumados aqui das 2 às 3, às 14, às 15, mas hoje começamos aqui da 1 às 14, tá certo? O motivo justo.

Vamos de canção bonita, vamos de música bonita para você aí que tá do outro lado, nos dando prazer da vossa audiência. Também para os irmãos lá da cidade de Viamão, Quem tá nos ouvindo lá é o pastor Silon do Santo. Pastor Silon do Santo e todo o seu rebanho, seu familiar. E também dizer que vai nos transmitir lá também, ou ao vivo, depois vai ficar gravado aqui no canal que tem lá, o canal Levando a Palavra. Tá certo, pastor Silon do Santos? Obrigado, tá bom? Peça linda oportunidade que nos dá aí para somar no reino dos céus.

Também aqui, vamos aqui, chegou aqui o nosso ouvinte, a nossa irmã Célia, tá certo, Fidelis, diz assim, a paz do Senhor, que o Senhor Jesus Cristo te abençoe, tá certo, obrigado, tá bom, nós também desejamos o mesmo pra você, tá bom, Célia, você, Deus abençoe você e o teu familiar, obrigado pela vossa audiência. Vamos de canção bonita e daqui a pouco nós voltamos com vocês. Essa canção também vai lá para Praia da Lagoinha, que pertence aqui ao Rodrigo Silva, para vocês aí, tá bom? Para o seu Antônio, diz ele, Alexandre, estou ouvindo vocês aqui nas ondas amigas da Rádio Verdes Mares 87.9 no programa Jesus Razão de Viver, através do meu radinho, Alexandre, tá certo? Que bom, hein? Bom costume, tá certo? Chegou também aqui nosso amigo aqui que nos apoia também aqui no programa, que nos ajuda aqui, né? Divulgar as boas novas aqui no programa, tá certo? Jesus é Grande Viver, nosso amigo evangelista Adriano Caetano. Adriano Caetano tá muito contente com o Senhor Jesus, diz assim, a paz do Senhor é também aqui no programa, que nos ajuda aqui, né? Divulgar as boas novas aqui no programa, tá certo? Jesus é Grande Viver, nosso amigo evangelista Adriano Caetano. Adriano Caetano tá muito contente com o Senhor Jesus, diz assim, a paz do Senhor Jesus, meu irmão Alexandre, Deus abençoe sempre, tá certo, evangelista Adriano Caetano, nós também desejamos que Deus abençoe o seu familiar, tá bom, a sua vida e também o teu negócio próprio, tá certo, o Adriano aí faz móveis sob medida, daqui a pouco vou botar o apoio de cultural, tá certo, obrigado pelo apoio, tá bom, Adriano, Deus abençoe, Deus vai recompensar, tá bom, porque você tá apoiando o programa Jesus Garante Viver, nos dando aí uma oportunidade para que nós podemos transmitir as boas novas e somar no reino do céu. Então um abraço pro nosso amigo evangelista Adriano Caetano, que muito breve vai estar aqui, tá bom? Trazendo uma palavra do coração de Deus a nós do coração. Também o meu amigo, irmão, né? Lauri Mota. Lauri Mota já esteve aqui umas duas vezes, tá certo? Contando seu testemunho e também pregando a palavra de Deus, diz assim, ele assim, estamos juntos na sintonia, tá certo? Lauri Mota, gente abençoada, um abraço pra você, pra sua esposa, tá bom? E pro seu familiar. Deus abençoe o teu líder ministério, irmão, vai nessa força, nessa graça que vem de Deus, Lauri Mota, nosso ouvinte, nosso irmão, um abraço. Vamos de canção bonita e daqui a pouco nós voltamos com vocês.

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Vamos nessa graça, vamos nessa força. Vamos nessa graça, vamos nessa força aqui com vocês, aqui no programa Jesus Razão de Viver. Aí chegou ela agora contente aqui, a minha irmã Terezinha, ali da Coloninha, tá aqui, diz aqui, tô na escuta, tá certo, Terezinha? Deus abençoe você, tá bom, Terezinha, seu familiar. Obrigado aí pela vossa audiência.

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1: É isso mesmo, amanhã é um dia especial, tá bom? Amanhã é o dia dos pais, tá certo? Amanhã é um dia especial, hein? Valeu, papai, que bom, hein? É, o pai é um herói, hein? É, eu sei que o dia da mãe, né? Das mamães é mais comemorado, né? É o mês todo, né? As lojas aí falando sobre o dia das mães. Mas também o dia dos pais também é importante, tá certo? Valeu, falar de papai, chegou aqui agora o nosso irmão Nelson Gomes, é isso aqui. A paz do Senhor Jesus Cristo, companheiro, Deus abençoe sempre vocês. Um abraço, tá certo, né? Aí o nosso irmão, né? O pastor Nelson Gomes, gente abençoada. Deus também abençoe você, tá bom? Seu ministério, seu familiar. Um abraço, hein? Um abraço, tá certo, né? Aí o nosso irmão, né? O pastor Nelson Gomes, gente abençoada. Deus também abençoe você, tá bom? Seu ministério, seu familiar. Um abraço, hein? 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

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Também chegou outro pai aqui, tá certo? Outro papai aqui, né? Meu primo, né? O Telmos Vargas, parabéns também, papai aí abençoado. Diz assim ele: paz do Senhor Jesus Cristo, meu ilustre amigo, tá bom, tá certo? Telmos Vargas, parabéns também, papai aí abençoado. Diz assim ele: paz do Senhor Jesus Cristo, meu ilustre amigo, tá bom, tá certo? Isso mesmo, tá bom, Telmo? Quando orar, lembra de nós. Um abraço pra ti, pra tua esposa Solange, tá bom? Pra todo familiar de vocês aí. Deus abençoe o teu lindo ministério, teu familiar. Um abraço, Telmo. Vai, que a gente abençoada. É tão grande e incondicional. 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Chegou aqui também a minha irmã abençoada, hein? Chegou aqui também. Aqui a... Deus, ele me ama, e ele está sempre... Chegou aqui também a minha irmã abençoada, hein? Chegou aqui também. Aqui a Maria de Lourdes, tá contente. Aqui é uma canção bonita assim. Xande, estou na escuta, estou na... na amada Ivonete, Amada Ivonete, uma benção aí para nós, tá certo? Segundo aqui, eu entendi que a Udi tá ali com a minha irmã Ivonete, tá bom? Tá certo, um abraço para vocês, tá bom? Chegou aqui a Terezinha, né? A Terezinha chegou por aqui. É, só minhas irmãs já dão uma grande audiência, hein? Deus é bom, né? Deus é bom, eu tenho bastante irmã, né? Eu tenho 6 irmãs, uma Deus já chamou a Eva, né? E ficou aí as minhas irmãs aí para nos... alegrar para nós, né? Ter uma comunhão de Deus. Então a Terezinha da Corninha já mandou um abraço aqui. Agora chegou também a Udi, tá certo? E agora também chegou aqui a Doraci Cardoso. Diz assim: estamos na escuta, tá certo, Doraci? Um abraço para Doraci aí, para o seu esposo, tá bom, José? Tá certo? Para todo o família Doraci. Também um abraço aí para a Suzana também. A Suzana daqui a pouco vai chegar no ar também, né, Suzana? Tá certo, Suzana, um abraço. E também para a Ivonete, para o seu esposo Loi, esse casal abençoado aqui, o Raul de Silva, que nos dá o prazer da vossa audiência. E também para o Israel. Israel, um abraço aqui, o tio Alexandre, tá bom, Israel? Israel é um milagre de Deus, né, Israel? Deus te louvado na vida de Israel aí, tá bom? Deus abençoe você, a sua esposa e o seu lindo menino Isaac. Um abraço aqui, Israel, do programa Jesus Razão de Viver.

0: e promessas, certezas de que o melhor está chegando. Quão grande
1: é isso mesmo, o melhor está chegando, gente boa. Uma chuvinha
0: em nós, profecias e promessas, certezas de que o melhor está chegando. Quão grande
1: é isso mesmo, o melhor está chegando, gente boa. Uma chuvinha agora fininha aqui na Rua de Cio, uma chuvinha fininha. É, tá chovendo, é. A temperatura mudou, hein, tá certo? O inverno ainda tá certo, estamos no meio de agosto, mas estamos aí, tá bom? Deus é bom, tá certo? Hoje é dia 8 de agosto de 2026, é. E amanhã é dia deles, do papai, hein? Um abraço pra todos, pai, hein? Tá certo? Você ainda que tem pai vivo, tá bom? Aproveita, hein? Aproveite para abraçar o seu pai, dar um tempo para ele, convidar ele para passear, hein? É isso mesmo, se você ainda tem o teu pai vivo, tá bom? Aproveite, meu amigo, minha amiga, papai é algo importante, né? Papai é um herói, hein? Seu herói mesmo, tá certo? Então, feliz aí, eu quero repetir algumas vezes aqui, feliz dia dos pais, Deus abençoe todos os papais aí, nos dando o prazer da vossa audiência aqui, no programa Jesus Razão de Viver.
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0: Não quero interromper o teu silêncio, ó Pai.
1: Chegou aqui pela primeira vez, né, o Jaides Luiz Estevão, meu irmão, irmã em Jesus Cristo, né, uma bênção. Diz a ele assim, a paz do Senhor Jesus Cristo, Deus abençoe sempre, estou na audiência aqui no Canivete, Morro dos Conventos, tá certo, Jaides, era meu vizinho, né, o Sanguinha, né, e agora está lá, ali no Canivete, Morro dos Conventos, tá certo, Jaides Luiz Estevão, gente abençoada, Deus abençoe sua família, tá bom, Jaides, também abençoe o teu ministério, um abraço aqui do programa Jesus Gazando de Viver, também parabéns, tá bom, pro teu dia, amanhã é dia do papai, parabéns, Jaides, um abraço.
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mais no seio da alma. Tenho ouvido de uma terra linda e encantada, de um lugar onde a felicidade é total. Os meus olhos já divisam não tão distante, meus ouvidos já escutam sons divinais. Tão cansado estou da vida aqui deste lado, e meus braços quase já não podem remar. Carejados e feridos por tantos dias, querem bálsamo naquele porto encontrar. As maravilhas do mundo. Naquele porto encontrar. As maravilhas do mundo. Um grupo de jovens estudava sobre as 7 maravilhas do mundo. No final da aula, deveriam fazer uma lista do que pensavam fossem consideradas as 7 maravilhas atuais do mundo. Embora houvesse algum desacordo, as mais votadas foram Pirâmides do Egito, Taj Mahal, Grand Canyon, Canal do Panamá, Empire State Building, Basílica de St. Peter e a Grande Muralha da China. Mas ao recolher os votos, o professor notou uma estudante

0: bastante muito quieta. A menina não tinha virado sua folha ainda. Então o professor perguntou se ela tinha problemas com sua lista e respondeu: sim, eu não consigo concluir a minha lista porque existem muitas maravilhas. E o professor disse: então diga-nos o que você já tem e talvez possamos ajudá-la. A menina hesitou, então leu: eu penso que algumas das maravilhas do mundo são viver, sentir, ver, ouvir, falar, rir e amar. Às vezes olhamos com mais facilidade as façanhas do homem do que as obras de Deus.
1: É isso mesmo, hein? É isso mesmo. Muitas vezes aí queremos ver muitas maravilhas, mas a nossa vida já é uma maravilha, bom? A nossa vida já é um dom de Deus, minha amiga. É só você notar a tua vida que você vai ver que você é um milagre de Deus, é um dom de Deus, tá certo? Ó, vamos atender nossos ouvintes, que bom demais, hein? Lá de Cideira, aqui chegou aqui a nossa ouvinte aqui, dá licença eu passar por aqui. Opa, isso é ao vivo, é assim mesmo, dá licença aqui. A nossa ouvinte, nossa prima, né? Lá de Cideira, a Delourdes. Delourdes diz assim: oi. Opa, isso é ao vivo, é assim mesmo, dá licença aqui. A nossa ouvinte, nossa prima, né? Lá de Cideira, a Delourdes. Delourdes diz assim: oi, meu primo, estou na escuta aqui em Cideira. Que bom, hein? Um abraço pra você, tá bom? Para sua irmã, para todo o seu familiar, Deus abençoe, tá certo? Que bom demais ter essa programação, né? Onde nós podemos ter esse meio de conversa, tá certo? Moramos tão longe, né? Aí de Cideira para o Arroio de Silva, né? Estamos aqui numa comunicação sadia e abençoada. Então, um abraço aí para nossa prima lá da cidade de Cideira, que mandou aí um abraço para nós, tá bom? Delourdes, tá certo? Oi, meu primo, estamos aqui na escuta em Cideira, Deus abençoe vocês, tá bom? Um abraço. Vamos fazer aquele encontro, hein? Vamos fazer aquele encontro, né? Abençoado da família Santo. Também o meu amigo aqui, o pastor, né? Aqui da Rua de Silva, né? O pastor aqui, Rosinei, né? Rosinei e a sua digna esposa, né? Eu encontrei ele a semana passada ali. E ele e nós conversamos, né? Que bom, né, pastor Rosinei? Que bom ter essa amizade, né? Porque amizade não se compra, amizade se conquista aqui através do programa Jesus Razão de Viver. Então, um abraço aí para o pastor Rosinei, a sua esposa e todo o seu familiar e também o seu rebanho abençoado, que cada dia está crescendo mais. Um abraço, Rosinei, aqui do programa Jesus Razão de Viver. Também chegou aqui também agora sorrindo ele, o meu amigo José Nazareno Alano, é gente abençoada, Nazareno é guerreiro, hein? Ele e a sua mãe lá, Dona Maria, nos assistindo, nos ouvindo, que bom, né, Dona Maria, hein? Que bom, hein? Essa tecnologia aí que nos facilita, né? Esse meio de comunicação, tanto nos ouvindo e também nos assistindo e nos ouvindo, que bom, né, Dona Maria, hein? Que bom, hein? Essa tecnologia aí que nos facilita, né? Esse meio de comunicação, tanto nos ouvindo e também nos assistindo através de redes sociais. Então, um abraço aí pro nosso amigo e irmão José Nazareno Alano e pra sua mamãe, né, que tá se recuperando da saúde, né? Tá deitadinha na cama lá, nos ouvindo, hein? Tá bom, Dona Maria? Deus abençoe, Dona Maria. E todo o seu familiar, um abraço, Nazareno, e até mais, na paz do Senhor.

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0: 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Logo após um ataque terrorista, alguns sobreviventes foram convidados para compartilharem o que havia acontecido em suas vidas. Em todos os casos, ocorreram pequenos detalhes que fizeram grande diferença naquele dia. O chefe de uma empresa havia chegado tarde porque aquele era o primeiro dia de seu filho na escola. Uma senhora atrasou-se porque o despertador não funcionou. Outra ficou presa num congestionamento no trânsito. Alguém havia perdido o ônibus. Outro teve dificuldade em fazer o carro funcionar. Havia muitos outros casos, detalhes ou contratempos que salvaram suas vidas. Então o senhor disse: hoje, quando pego um congestionamento no trânsito, perco um elevador, atendo uma ligação telefônica no momento das... Detalhes ou contratempos que salvaram suas vidas. Então o senhor disse: hoje, quando pego um congestionamento no trânsito, perco um elevador, atendo uma ligação telefônica no momento da saída, pequenas coisas que me aborreciam, penso comigo: estou exatamente onde Deus quer que eu esteja neste momento. Na próxima vez em que parecer que tudo está errado, não fique triste. Louve a Deus e agradeça, porque Ele está cuidando de você.
1: É isso mesmo, Deus está cuidando de você, Deus está cuidando de nós, tá bom? Tudo está no controle de Deus. Que bom demais, hein? 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

0: Vamos lá então, vamos aqui entendendo o nosso amigo e irmão Jades Luiz Esteves, e sem a paz do Senhor Jesus, novamente, irmão, consegue fazer um chamamento para... Ah, vamos fazer com prazer, tá bom? Haverá então um congresso de casais na igreja sede de Anguá, hoje e amanhã, palestrante de Criciúma e cantor de dupla de Capão da Canoa. Obrigado pela atenção, Deus abençoe, tá certo? Então é aí, irmão Jades, né? Luiz Estevão aí dando aí esse aviso aí, aqui, usando aqui o espaço do programa Jesus Casando Viver para divulgar esse congresso de casais da igreja sede de Araguá, hoje e amanhã, palestrante de Criciúma e cantores e dupla de Capão da Canoa, tá certo? Será uma benção, tá bom? Pastor, irmão Jades, né? Luiz Estevão aí, dando essa notícia importante, que haverá um congresso hoje, né? Na sede lá na cidade de Anguá, na Assembleia de Deus, e você é nosso convidado especial, tá certo?
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0: Vamos nessa graça, gente boa, vamos nessa força, um abraço para vocês aqui do programa Jesus Razão de Viver, um abraço também para os meus colegas ali do...
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0: Nessa graça, gente boa, nessa força, um abraço pra vocês aqui do programa Jesus Razão de Viver, um abraço também pros meus colegas ali do departamento de IPTU, tá certo? Aqui da Rua de Silva, um abraço pra vocês, Deus abençoe. Amanhã será um dia especial, um dia dos pais. E eu começo a pensar nesse dia tão importante, né? Quem já teve pai, né? Que o pai já partiu para o céu, para a glória, só deixou saudade, né? Eu lembro do meu pai, o Sr. Pedro Paulo Coelho, né? O meu pai é um homem muito simples, mas muito sincero, né? É um homem que aprendeu a fazer amizade, e eu puxei isso do meu pai, né? Essa virtude do meu pai, né? E fazer amizade. Quem conhecer meu pai sabe que meu pai era um homem de paz, era um homem que não gostava de confusão, era um homem que gostava de fazer amizade. Mas Deus achou por bem chamar meu pai em 2011, né? Meu pai foi chamado para o céu, né? Chamado para a glória. Mas ser pai é coisa importante. Você que tem pai vivo ainda, tá bom? Aproveite esse tempo bom. Tá bom? Aproveite que o teu pai, a tua mãe está viva, né? Aproveite para abraçar, para beijar. Aproveite para passear, para dar um tempo, para conversar com eles. Tá bom, meu amigo, minha amiga? Não quero deixar você triste, mas depois que partiu, não adianta mais, tá bom? Com respeito, tá bom? Só fica o sentimento daí. Só fica a saudade, né? O que você pode fazer, faz agora, tá bom? Faz agora para a mamãe, faz agora para o papai, tá certo? Com o sentimento daí. Só fica a saudade, né? O que você pode fazer, faz agora, tá bom? Faz agora para a mamãe, faz agora para o papai, tá certo? E o pai gosta tanto, né? Quando a gente chega perto dele, dá um abraço, um beijo, né? Isso, eu sou o pai, eu sinto isso, né? Quando a minha menina, né, a Laura, chega perto de mim, e me abraça e conversa comigo, né? A gente se sente feliz, porque é pai, né? Pai gosta de estar com seus filhos, né? Pai gosta de estar, ter o carinho, né, dos seus filhos, né? Uma conversa, tá certo? E a minha oração é essa, você que é pai aí, né? Você que é pai, né? Está com um pouco de aflição, né? Uma pouca de contrariedade com os seus filhos, mas Deus vai dar graça, tá bom? Vamos orar para Deus quebrar essa barreira aí. Você que nunca mais viu seu pai nunca mais viu você também, vamos orar para que isso, essa barreira satânica caia por terra, tá bom? E você pode abraçar o teu pai, ainda está vivo, e você também, pai, possa abraçar o seu filho quando está vivo, tá bom? Padre, pai, eu peguei muito personagem da Bíblia que era pai, né? Mas eu achei aqui uma passagem, né? Uma história real e verdadeira do filho pródigo. Você já viu falar da

história do filho pródigo, já ouviu, né? Até no colégio ele compra a história do filho pródigo, né? Eu quero falar para você a situação do pai dele. Veja bem, diz a Bíblia Sagrada, o livro sagrado, que um filho chega para o pai: ô pai, eu quero a minha herança, né? Mas o pai estava vivo ainda, né? Não era lógico pedir herança para o pai, porque quando se pede, quando ganha uma herança, é porque o pai já morreu, mas o pai nessa história que estava vivo. E o filho, ele teve a coragem, né? O sentimento, e disse: ô pai, eu quero a minha herança, eu quero ir embora de casa, pai. Eu não quero mais viver aqui na tua casa, pai. Eu não quero mais viver aqui com você. Eu quero ir embora, eu quero aproveitar. E o filho, ele teve a coragem, né? O sentimento, e disse: ô pai, eu quero a minha herança, eu quero ir embora de casa, pai. Eu não quero mais viver aqui na tua casa, pai. Eu não quero mais viver aqui com você. Eu quero ir embora, eu quero aproveitar o mundo lá fora. Eu quero aproveitar as coisas lá fora, pai, porque eu vejo aí as pessoas lá fora, parece que são alegres, são contentes, né? Então, ele insistiu tanto que seu pai disse: tá bom, mesmo sendo vivo, né, estando vivo, eu vou te dar a herança que pertence a ti. E deu a herança para aquele moço. Aquele moço foi embora com a herança do pai. Diz a história que ele gastou tudo que tinha. Quando ele tinha dinheiro, ele tinha amizade. Amizade comprada por dinheiro é ruim, não é verdade, ó, né? Porque amizade não se compra, amizade se conquista. Se alguém trata outra bem porque tem dinheiro, essa pessoa não é amiga, né? Essa pessoa é interesseira. É verdade, não é verdade, ó? Tratar uma pessoa bem porque ela tem coisa para dar, não é amizade, é interesse próprio. E aquele jovem achou que estava com tudo, né? A jovem que achou que estava nas altas, né? Estava com tudo, porque tinha dinheiro, tinha amizade, tinha festa, ele bancava a festa, ele pagava, né? Então é cheio de gente perto dele. Mas diz a história que o dinheiro acabou. Acabou o dinheiro, acabou a amizade, meu amigo. É amizade falsa, né? A amizade interesseira, não é verdade? Ó? Ah. A gente não pode tratar as pessoas porque tem alguma coisa para dar para nós. Nós temos que tratar as pessoas bem porque são pessoas, não é verdade? Ó? Né? A gente não pode ter interesse próprio, querer lucrar em cima das pessoas. E diz a história que acabou o dinheiro, acabou as festas, acabou a amizade. Verdade, ó? Né? A gente não pode ter interesse próprio, querer lucrar em cima das pessoas. E diz a história que acabou o dinheiro, acabou as festas, acabou a amizade, e aquele jovem ficou na miséria. Ficou gemendo, né? Não tinha mais dinheiro. Começou a passar necessidade e até fome. Foi pegar emprego, ninguém dava emprego para ele, né? E ele foi até num homem que tinha muitos porcos e pediu emprego para cuidar desse porco, né? A Bíblia não diz que ele comeu as coisas dos porcos, né? Quis comer, vou falar aqui bem no português coloquial, comer a lavagem do porco. Não, mas sentiu vontade de comer, mas não comeu. Olha a situação dele, né? Mas eu quero aqui tentar refrescar a tua mente, que esse jovem aqui também teve uma qualidade boa. Ele teve uma atitude abençoada. Ele lembrou do seu pai. Que coisa linda, hein? Que coisa bonita quando a gente consegue lembrar do pai. Quando alguém consegue lembrar que tem um pai de braços abertos, com o coração cheio de amor nos esperando. Oh, aleluia! Que história linda. Ele disse: não, estou aqui perecendo. Lá na casa de meu pai tem tudo, eu deixei tudo lá. Eu abandonei meu pai por causa da loucura desse mundo. Por causa da fantasia desse mundo, eu enganei eu mesmo. Não é como eu pensava, o mundo aqui fora não é assim não. O mundo aqui fora é mau. Lá na casa de meu pai eu tinha segurança, eu tinha a sua presença, eu tinha o seu amor. Eu tinha um banho quente, eu tinha uma coberta para me tampar, uma cama para dormir. Aqui estou morrendo. Meu pai, eu tinha segurança, eu tinha a sua presença, eu tinha o seu amor. Eu tinha um banho quente, eu tinha uma coberta para me tampar, uma cama para dormir. Aqui estou morrendo.

morrendo aqui nesse chão frio e com fome. E agora? Eu vou ter com meu pai, eu vou voltar com meu pai. Que atitude bonita, né? Reconheceu que ele errou, porque coisa bonita é quando a pessoa reconhece que errou, tá certo? Quando a pessoa reconhece que errou e precisa voltar para a casa do pai. Ele disse, eu vou chegar para meu pai, eu vou falar ao pai, eu não sou mais digno de ser chamado teu filho, pai, me faça como um empregado teu. Eu quero ser tratado como um empregado, porque o empregado teu vive mil vezes mais do que eu lá fora, pai. E diz a história que ele foi, tirou força onde não tinha, se levantou e foi ter com seu pai. E o seu pai de longe, diz a história que o seu pai de longe viu ele e já conheceu ele de longe. Oh, meu amigo, minha amiga, o papai conhece a gente de longe, não é verdade? As pessoas podem esquecer, mas o papai conhece. Glórias a Deus. As pessoas não estendem mais as mãos, mas o papai estende a mão. Louvado seja Deus. Oh, aleluia. Pai é pai, não é verdade? Que história linda, né? A Bíblia está cheia de história real e verdadeira. A Bíblia é um livro de Deus. E diz a história que ele chegou e o seu pai reconheceu de longe. Já se alegrou vendo ele chegar. Já saiu com os braços abertos, com o coração cheio de amor. E abraçou ele. Oh, se alegrou vendo ele chegar. Já saiu com os braços abertos, com o coração cheio de amor. E abraçou ele. Oh, aleluia. Ele disse, pai, eu te abandonei, pai, eu deixei do Senhor, eu perdi, peguei a tua herança, pai, e gastei tudo, pai. Pai, eu não sou mais digno de ser chamado teu filho, pai. Mas me faça de um jornal, me faça como empregado teu, pai. Eu não sou mais digno, Senhor, pai. Mas um pai, amado, um pai que reconhece quando o filho reconhece a sua miséria. Diz a história que o pai abraçou ele, levou para casa, botou, deu um banho nele, não deu tomar banho, botou roupas, calçados. Oh, aleluia! Louvado seja o nome do Senhor. Aqui retrata um pai cheio de amor. Aqui retrata um pai cheio de misericórdia. Louvado seja o nome do Senhor. O pai abraçou ele e disse para os empregados, vamos fazer uma festa bonita, vamos fazer uma grande festa, mata um cordeiro. Oh, aleluia, porque esse meu filho estava perdido e foi achado, porque esse meu filho estava morto e reviveu. Glórias a Deus. Um amor grande de um pai. Louvado seja o nome do Senhor. O que eu quero falar para você nessa tarde aqui no programa Jesus Razão de Viver. Meu amigo, minha amiga, você tem um pai que te ama também. Além do pai de sangue, você tem um pai celestial. Jesus Razão de Viver. Meu amigo, minha amiga, você tem um pai que te ama também. Além do pai de sangue, você tem um pai celestial. Um pai que precisa do teu abraço. Um pai que quer te abraçar, quer te ajudar. Não importa a situação que você está passando. Eu estou falando de um pai celestial. Eu estou falando de um pai cheio de amor, que quer te levantar novamente. Glórias a Deus. Volte hoje mesmo. Volte hoje mesmo para o papai. Ele está de braços abertos te esperando. Volte hoje mesmo. Deixa o teu passado para trás. Deixa essa ilusão do mundo para trás. Volte hoje mesmo.

Ele cuida de você. Logo após um ataque terrorista, alguns sobreviventes foram convidados para compartilharem o que havia acontecido em suas vidas. Em todos os casos, ocorreram pequenos detalhes que fizeram grande diferença naquele dia. O chefe de uma empresa havia chegado tarde porque aquele era o primeiro dia de seu filho na escola. Uma senhora atrasou-se porque o despertador não funcionou. Outra ficou presa num congestionamento no trânsito. Alguém havia perdido o ônibus. Outro teve dificuldade em fazer o carro funcionar. Havia muitos outros casos, detalhes ou contratempos que salvaram suas vidas. Então o senhor disse: hoje, quando pego um congestionamento no trânsito, perco um elevador, atendo uma ligação telefônica no momento da saída, pequenas coisas que me aborreciam, penso comigo: estou exatamente onde Deus quer que eu esteja neste momento. Na próxima vez em que parecer que tudo está errado, não fique triste. Louve a Deus e agradeça, porque Ele está cuidando de você.

0: Quem é este? Este é Jesus Cristo, razão de viver. Você está com o programa Jesus, razão de viver. Hoje nós começamos mais cedo, tá bom? Começamos da 1h até as 2h, tá bom? Das 13h até as 14h. Estamos embora hoje mais cedo, tá certo? Mas obrigado pela vossa audiência.
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0: Que bom demais estar com vocês, hein? Um abraço aí para nossa irmã, né? Irmã Irene de Lima Mota. Está aqui muito convicta em a paz do Senhor. Ela manda aí um feliz dia dos pais, tá certo, Irene? Tá entregado, tá bom? Então a Irene manda aí um feliz dia dos pais para todos os nossos ouvintes. Porque amanhã é dia deles. E também é meu dia, tá certo? Que bom, hein? Ser pai é um dom de Deus, hein? Amanhã é dia dos pais. Parabéns para todos os papais, tá bom? Do Brasil e fora do Brasil, aonde a nossa programação pode alcançar, tá certo? Aqui por meios sociais alcança até fora do Brasil, tá certo? Que bom demais ter essa comunicação com vocês. E nós podemos ver esse canal abençoado, a programação pode alcançar, tá certo? Aqui por meios sociais alcança até fora do Brasil, tá certo? Que bom demais ter essa comunicação com vocês. E nós podemos ver esse canal abençoado para falar feliz dia dos pais.

gente abençoada, nós vamos embora em paz, tá bom? Obrigado pela vossa audiência. Você que mandou mensagem, obrigado, tá bom? A tua audiência nos abençoa, a tua mensagem nos abençoa, obrigado, tá bom? É, dessa comunicação abençoada, você daí ou daqui, tá certo? Você escrevendo aí nas redes sociais, eu lendo aqui, tá certo? O teu pedido de hinos, teu pedido de homenagem, tá certo? O teu oferecimento, nós ficamos gratos, tá bom? Louvamos a Deus por essa grande audiência. E você que não mandou mensagem, mas ficou nos ouvindo até agora, eu sei que tem muito ouvinte secreto, né? Que não se manifesta, não manda mensagem, mas está nos ouvindo, tá certo? Através do rádio, das ondas amigas da Rádio Verdes Mares, FM 87.9, e também através dos meios sociais, tá certo? Obrigado, tá bom? Obrigado mesmo vocês. E se Deus permitir, nós vamos voltar, retornar aqui sábado que vem com mais uma audição do programa. Que anda sobre as águas. Jesus, razão de viver. E na comunicação, e com muito prazer, irmão Alexandre Santos, tá bom? Todos estamos aqui, tá certo? Aqui nessa emissora de bênção, né? Nessa emissora abençoada, na Rádio Verdes Mares, FM 87.9, com o programa Jesus, razão de viver. Já faz tempo que nós estamos por emissora de bênção, né? Nessa emissora abençoada, na Rádio Verdes Mares, FM 87.9, com o programa Jesus, razão de viver. Já faz tempo que nós estamos por aqui, hein? Já vai fazer 4 anos que estamos por aqui, quase 4 anos, hein? É, o tempo passa rápido. Aqui com o programa Jesus, razão de viver. Eu moro na cidade de Aranguá, mas eu venho aqui com muito prazer, tá bom? Com alegria no coração, para poder transmitir para vocês as boas novas aqui da programação Jesus, razão de viver.

Eu estou vendo aqui para a porta aqui, né? Para a porta da emissora, né? Ela está um pouco aberta, estou vendo da rua lá fora. Tá chovendo, hein? Uma chuvinha fininha, né? E agora eu tenho que esperar a chuva passar, porque eu tô de moto, tá certo? Eu vim de moto, o tempo tava, não tava, né, chovendo quando eu vim, mas agora começou a chover, tá certo? Fiz um plano, né, para vir de moto, porque tenho um compromisso mais tarde. Mas agora tem que esperar a chuva abençoada passar, tá certo? É, chovendo aqui na cidade do Balneário, Arroio do Silva, uma chuvinha abençoada, né? Tá certo? É, hoje é dia 8 do mês de agosto de 2026. Você está com o programa Jesus Razão de Viver. E com essa chuvinha abençoada, nós vamos indo, hein? E com essa chuvinha abençoada, nós vamos indo, hein?

que música, hein? Que música bonita, né? A letra dessa música é bonita, hein? É, quem é esse? Esse é Jesus Cristo, esse é Jesus, que nos amou, né? Que veio ao céu, que nasceu aqui nessa terra, cumpriu o seu ministério, que venceu a cruz, venceu o inferno, venceu o pecado, por mim e por você, foi por essa razão, tá bom? E hoje nós temos a liberdade de aceitar Jesus como Salvador. Aceitar Jesus significa reconhecer Ele como o único Salvador da nossa vida, Senhor da nossa vida, para que o nosso nome seja escrito no livro da vida, tá certo? É isso mesmo. A maior esperança nossa, a maior esperança, tá bom? Não é isso, não é fanatismo, isso não é ser religioso. A nossa maior esperança é partir, né, dessa terra em Jesus Cristo, tá bom? É porque Ele que garante a nossa salvação. Ele que nos perdoa. Ele que nos justifica diante de Deus. É o Cordeiro de Deus, tá bom? O Senhor Jesus Cristo, quando estava na cruz, Ele deu um brado. Ele falou: Pai, tudo está consumado, Pai. Isso quer dizer: Pai, eu já venci. Eu já venci por ele, eu já venci pelo Alexandre.

e já venci pela Maria, o João, já venci pelo Adão, eu já venci por todos eles lá na terra, Pai. Agora todos aqueles que reconheceram como Salvador têm chance de ser salvo, né? Pela Maria, o João, já venci pelo Adão, eu já venci por todos eles lá na terra, Pai. Agora todos aqueles que reconheceram como Salvador têm chance de ser salvo, né? Poderão ser salvo, né? Salvo, sendo os seus pecados perdoados. Já pensou, meu amigo, minha amiga, né? O seu pecado ser perdoado, o teu passado, né? O que tu fez ou deixou de fazer, né? Ser perdoado, né? E é isso que o Senhor Jesus faz. Ele perdoa o pecado, tá bom? Mas nós precisamos reconhecer Ele como o único Salvador. Reconhecer Ele que Ele é nosso Senhor da nossa vida. Isso é verdade, tá bom? Se você tiver alguma dúvida, tá bom? Dúvida. Se você crê na Bíblia, tá bom? Sabe que a Bíblia é a palavra de Deus. Se você crê nela, leia a Bíblia, tá bom? Com paciência, valendo. E Deus vai dar graça para você compreender, tá bom? Vai dar graça para você entender a salvação em Jesus Cristo. Isso mesmo. Aproveita o tempo aqui na terra, tá certo? E reconhece Jesus como o único Salvador. E você vai ser salvo e vai para a eternidade. Louvado seja o nome do Senhor Jesus Cristo. Isso mesmo, vamos embora em paz, então. Valeu, obrigado pela vossa audiência. Deus permitindo, nós voltaremos aqui sábado que vem com mais uma edição do programa Jesus Razão de Viver e na comunicação e com muito prazer. Irmão Aleixo.

para você. A minha oração é essa, que você tenha uma semana abençoada na presença de Deus, tá bom? E também, feliz Dia dos Pais, que Deus abençoe todos os papais, né? Tá certo? Que tá nos ouvindo, todos, tá bom? A minha oração é que Deus dá graça para você, tá bom? Para continuar sendo esse pai abençoado. Valeu, gente abençoada, feliz Dia dos Pais, um abraço para vocês e até sábado que vem, se Deus assim permitir, aqui no programa Jesus Razão de Viver. Tchau, tchau, na paz, um abraço e até mais.

0: essas são as consequências de se amar o cowboy, de se amar o cowboy.
1: Alright.
2: Ah, moda boa!
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0: Valeu, meu fenômeno!
1: Satisfação.
0: Faz muito barulho pro Ariel aí, gente!
1: Barulho pro Felipe Araújo aí, muito obrigado, Goiânia! Vamos que vamos, é o Esquenta 2!

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0: Boa noite, Uberlândia! Faz barulho aí, Uberlândia, que eu quero ouvir!
1: Que coisa linda, galera!
0: Obrigado!
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0: roça venceu.
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3: Bruno Marrone e Diego Vitor Hugo.

0: É a Cansa que esse é sucesso.
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1: Maravilha, maravilha, maravilha de Deus, esta luz é Jesus, é Ele quem ilumina nosso caminho, é Ele quem nos cuida, é Ele quem nos guarda, é Ele que nos dá livramento, é esse Jesus maravilhoso, aleluia, que seus olhos são como chamas de fogo, contemplando a mim e a você. Aleluia, amém. Missionária Olga cumprimenta todos na paz do nosso Senhor Salvador Jesus Cristo. Aleluia. São como chamas de fogo, contemplando a mim e a você. Aleluia, amém. Missionária Olga cumprimenta todos na paz do nosso Senhor Salvador Jesus Cristo. Aleluia. Aqui no estúdio a nossa linda Tati, graças a Deus, né, por mais essa programação, a gente sempre se vendo, né? E quando ela não está, a gente sente falta. Mas hoje a presença dela está aqui, ao vivo e a cores, né, Tati? E você aí, seu lar, você é importante para Deus, para nós também. Amém? E com certeza Deus tem bênçãos para a sua vida, para a minha vida. Porque a Bíblia diz que as bênçãos do Senhor é quem enriquece e não acrescenta dores. Amém?

vão se cumprir, porque Deus não é homem para que minta. Não importa o tempo, nem o dia. Olha para Abraão e Sara. Na sua velhice teve um filho, né? Com o nome de Isaac. Por isso, né? E a promessa de Deus se cumpre. Não importa o tempo. O importante é nós esperarmos e confiarmos no Senhor. Confia no Senhor. Deleita-te no Senhor. E Ele concederá o desejo do seu coração. Aleluia. Eu creio. Aleluia. Eu creio porque até aqui nos ajudou o Senhor. Deus é conosco. Não temas, diz o Senhor. Eu estou contigo para te abençoar, para te dar livramento. Aleluia. É no tempo de Deus, meus queridos. Não é no nosso. Existem pessoas que desistem, desacreditam, está demorando tanto. Mas eu gosto muito de olhar para a perseverança de Moisés. Ele foi até na beira do Mar Vermelho, junto com aquele povo. E vendo, mas eu gosto muito de olhar para a perseverança de Moisés. Ele foi até na beira do Mar Vermelho, junto com aquele povo, e vendo o faraó com seu povo para destruí-los. E a fé é no Senhor. Ele confiou no Senhor. O Senhor agiu no momento exato. Ele vai agir na sua vida no momento exato. Aleluia. Seja qual for o problema, não importa. Quando está nas mãos do Senhor, a vitória é garantida. Amém?

glória a Deus, e a Bíblia diz que Deus não é homem para que se arrependa. A nossa vida está nas mãos de Deus, o propósito de Deus na sua vida está de pé, as promessas.

Receba aí. Glória a Deus, glória a Deus, glória a Deus. Receba, irmão. Dá glória a Deus, glorifica o Senhor, exalta o Senhor, aleluia, Deus está bem pertinho de você, adora-o, exalta-o, glorifica, porque Deus te ama, aleluia, glória a Deus, glória a Andaravataia, meu Deus, é muito bom, aleluia, falar das maravilhas do Senhor, ter certeza que o Senhor é conosco, aleluia. Glória a Deus, não sei qual o teu problema, aleluia, é muito bom, aleluia, falar das maravilhas do Senhor, ter certeza que o Senhor é conosco, aleluia, glória a Deus, não sei qual o teu problema, aleluia, mas eu sei e tenho certeza que Deus está aí, que Deus está te contemplando, abre teu coração, mulher, abre teu coração, homem, aleluia, e glorifica, derrama-se na presença do Senhor, aleluia, se meu povo que se chama pelo meu nome, orar, buscar a minha face, se converter dos seus maus caminhos, eu, diz o Senhor, ouvirei dos céus, perdoarei seus pecados, sararei a sua terra, aleluia, são promessas, são palavras de Jesus, ele veio para curar, ele veio para dar vida, ele veio para dar vida, vida, vida, vida, com abundância, receba, em nome de Jesus, dá um glória a Deus aí em teu lar, aleluia, oh maravilha, meu Senhor, a presença de Deus é magnífica, a presença de Deus é muito boa, a presença de Deus muda tudo em nossas vidas, a presença de Deus nos deixa leve, nos deixa alegre, aleluia, glória a Deus, glória ao Pai, glória ao Filho, glória ao Espírito Santo de Deus, aleluia, glória a Deus, amém, aleluia, glória a Deus, glória a Deus, glória a Deus, glória a Deus.

Glória a Deus, glória a Deus. O nosso socorro vem do Senhor que fez os céus e a terra. Aleluia, glória a Deus. A vitória é do povo de Deus. A vitória é de todo aquele que se volta para o Senhor. A vitória é do povo de Deus. A vitória é nossa, porque Deus nos ama. Aleluia. A Bíblia diz que Deus amou o mundo de tal maneira que deu seu Filho único para todo aquele que nele crê, não pereça, mas tenha vida eterna. Aleluia. Nós não perecemos, nós cremos no Senhor. Confia no Senhor. Confia em Deus. Alegra o teu coração. Abre teu coração nesta noite, nesta tarde, para o Senhor, porque Ele quer abençoar sua vida, quer alegrar sua alma. Aleluia! Quer mudar o percurso da história da sua vida, porque Ele te ama tanto, tanto, tanto. Aleluia! Glória a Deus! Aleluia, Jesus! Glória a Deus, glória a Deus, glória a Deus! Tanto, tanto.

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É verdade, gente. A Bíblia diz que o choro dura uma noite, mas a alegria ela vem ao amanhecer. Aleluia. Tudo passa. Tudo passa. Passa o céu e a terra. Né? Nasce uma criança, depois engatinha, depois caminha, depois cresce, e depois vem a juventude, depois envelhece, depois desce ao pó. Mas a alma, ela permanece viva dentro desse nosso corpo. Aqui tem uma alma e ela precisa se voltar para Deus. Eu sou muito grata ao Senhor porque Ele nos cuida aqui, nos abençoa, nos dá livramento, nos alegra. Aleluia. Acrescenta a nossa fé, cuida de nós, ainda vai nos dar a vida eterna. Vale a pena servir esse Deus. Para você que está triste aí, desanimado, homem, olha para o Calvário, olha para a cruz, olha para Jesus. Precisava ele vir descer aqui e passar por tudo que passou por mim e por você? É porque ele nos ama. Aleluia! Glória. Olha para o Calvário, olha para a cruz, olha para Jesus. Precisava ele vir descer aqui e passar por tudo que passou por mim e por você? É porque ele nos ama. Aleluia! Glória a Deus! Glória a Deus! Eu estou muito feliz, muito feliz, muito feliz de servir esse Deus. Aleluia! Sou grata, grata, grata, grata a esse Deus. Cada dia que passa, eu chego mais pertinho dele. Estou voltando para a casa do Pai, devagarzinho. Todo aquele que está preparado está voltando devagarzinho para a casa do Pai. Aleluia! E você que não está preparado, cuidado, cuidado. Se volta para Jesus. Peça perdão dos seus pecados. Se arrependa. Não importa qual tipo de pecado, Jesus perdoa todos. Fica para trás, fica lá na cruz e você é nova criatura. Aleluia, glória a Deus. Glória a Deus, glória a Deus.

Aleluia, aleluia. Glória a Deus, viu? Por isso que eu sou apaixonada por esse Jesus. Ele não largou a cruz. Ele não desistiu por mim e por você. Aleluia. E a Bíblia diz que como ele é, nós o veremos. Aleluia. Olho a olho e face a face. Vou ver meu Jesus. Esse homem que esteve aqui. Aleluia. Sabendo 100%.

100% homem, 100% Deus. Viveu como homem aqui e viveu como Deus. Aleluia. Sabendo todas as coisas, conhecendo os pensamentos, sabia da crucificação e resistiu até a cruz. Mas não ficou, né? O importante é que ele ressuscitou e está vivo. E um dia nós podemos ver ele, ver as chagas nas mãos, as marcas nos pés. Esse Jesus, esse é o nosso Jesus, o qual eu sou apaixonada. Sou apaixonada e quero conhecê-lo. E vou chegar lá. E eu desejo do fundo do meu, as marcas nos pés. Esse Jesus, esse é o nosso Jesus, o qual eu sou apaixonada. Sou apaixonada e quero conhecê-lo. E vou chegar lá. E eu desejo do fundo do meu coração que você também chegue lá. Porque ele te ama. Aleluia. Glória a Deus.

Jesus, ele sarava corações. O que quer dizer, meus queridos? Repreende a mágoa, liberta da ira, liberta do medo. Aleluia. Liberta da angústia, da aflição. Liberta o oprimido. É São Mateus 11, 28, disse Jesus: vinde a mim todos cansados e oprimidos, e eu vos aliviarei. Ele sara corações. Ele sara corações. Ele alegra os corações. Em Cristo nós somos mais que vencedores. Nada tememos. Disse Jesus a Josué: Josué, não pares e nem te espantes. Não temas, porque eu sou contigo por onde queres que andar. Disse Jesus. E Jesus é comigo. E Jesus é com todo aquele que anda com ele, que não abre mão, que não se deleita nas concupiscências da vida, nos deleites do mundo, nas oferendas, nas coisas que são passageiras, aleluias, nas coisas que não edificam, aleluia. Existe um povo doente, existe um povo doente, doente espiritual. Eu vinha dirigir, que não edificam, aleluia. Existe um povo doente, existe um povo doente, doente espiritual. Eu vinha dirigindo, conduzindo meu carro e pensando: existem pessoas morrendo nos últimos dias de infarto, infarto e ataque cardíaco. O infarto, ataque cardíaco, vem nascendo, vem sufocando o coração do ser humano, as mágoas, as tristezas, a falta de amor, a falta de perdão, vai sufocando até o ser humano infartar. Isso é um povo doente, um povo que não se aproxima de Deus, um povo que não olha o seu próximo, não ama como a si mesmo. Se alguém te feriu, perdoa, ama, ore. Como é que você sabe que você perdoou? Conseguindo orar por ele, tendo compaixão dele ou dela. Compaixão. Você sabe que o adversário veio para roubar, matar e destruir? Não é a pessoa em si que está te ofendendo. Não é a pessoa em si que está te machucando. É o adversário usando para fazer intriga, para que você venha ficar triste, angustiada, magoada, magoado e se afastar de Deus. Aonde tem a mágoa, aonde tem a ira, aonde tem falta de perdão, o Espírito Santo se retira. Você precisa estar bem com o Senhor. Perdoa-o. Todos os dias eu oro: Jesus, guarda meu coração, guarda meu coração. Eu quero só amar Jesus, eu quero perdoar, eu quero entender, eu que preciso ajudar. Aleluia. A gente precisa ter compaixão do próximo. Já pensou uma vida angustiada? Uma vida atormentada? Eu quero entender. Eu que preciso ajudar. Aleluia. A gente precisa ter compaixão do próximo. Já pensou uma vida angustiada? Uma vida atormentada?

Até o semblante muda. Aleluia. Segunda Crônicas, capítulo 7, versículo 14, Jesus disse: se o meu povo, que se chama pelo meu nome, orar, falar com Deus, buscar a minha face, falar com o Senhor, rasgar o coração, não as suas roupas, buscar a minha face, se meu povo que se chama pelo seu nome, orar, buscar a minha face, se converter dos seus maus caminhos, gente, o caminho da ira, o caminho da mentira, o caminho da vingança. Aleluia. Meu Senhor, me guarda. Peça para Jesus te cobrir com o sangue dele, lavar o teu coração com o teu sangue, para que você esteja o coração bem limpinho. Olhar o teu próximo como a si mesmo. Quem já não sofreu uma afronta? Eu já. Meu Deus, o inimigo não dorme. E o coração da gente chega, começa a arder e pensar por que isso, mas aquilo. E daí, o que é que eu faço? Jesus tem misericórdia. Jesus cuida do meu coração. Perdoa esta pessoa. Liberta, Senhor. Ajuda ela, Senhor. Aleluia. Aleluia. Às vezes eu fico meditando. Como é que o salmista Davi conseguia dizer assim, ó. Falar sobre os inimigos dele. Né? Eu oro pelos meus inimigos. Porque existe, infelizmente existe pessoas que conseguia dizer assim, ó, falar sobre os inimigos dele, né? Eu oro pelos meus inimigos. Porque existe, infelizmente existe pessoas que assim, ó, que não entende que a gente é uma pessoa diferente, porque a gente é de Jesus. Não é questão de querer ser. Não se misturar, não. A gente é diferente. A gente faz a diferença. A gente ama, ajuda, perdoa, entende, mas não anda no caminho dos pecadores. Nem se assenta na roda dos escarnecedores. Antes, eu tenho meu prazer na lei do Senhor. E na lei do Senhor eu medito de dia e de noite. Aleluia. Diferente. É diferente. Aleluia, servir a Deus é diferente. Aleluia. Essa semana alguém me contou que um irmão estava trabalhando e ele foi afrontado por alguém. E o homem, esse alguém estava com uma forte ira. E o homem que serve a Deus trabalhando disse assim: olha, eu não sou deste mundo. Ele só diz: olha, eu não sou deste mundo. Eu não sou daqui. O homem calou-se. O que é que ele quis dizer? Se eu morrer, para mim é lucro, é ganho. Eu vou embora com Deus. Terminou ali. O verdadeiro cristão tem palavras. Olha, eu não sou deste mundo. Eu não sou daqui. Pronto. A gente não é daqui. A gente vive aqui, mas não é daqui. A gente está com a mente no céu. A gente almeja aquele dia. A gente sabe que vai embora. A gente não é daqui. A gente vive aqui, mas não é daqui. A gente está com a mente no céu. A gente almeja aquele dia. A gente sabe que vai embora. A gente sabe que vai embora. A gente sabe. Lá em Apocalipse 3 e 11, Jesus disse: eis que venho sem demora. Guarda o que tens, para que ninguém tome a tua coroa. Nós precisamos guardar no coração. Disse salmista Davi: escondi a sua palavra no meu coração, para não pecar contra ti. Aleluia. Aleluia. Glória a Deus. Deus é fiel. Deus nos ajuda. Deus nos capacita e nos abençoa. Você pode ter esse privilégio também de servir a este Deus, de ter certeza de vida eterna. Ter certeza de vida eterna. Porque não adianta você ganhar o mundo inteiro aqui e perder sua alma. Não vale a pena correr.

as coisas aqui. Fica tudo. Fica tudo. Mas a juntar tesouro no céu, aonde a traça e a ferrugem não consome, teu nome escrito no livro da vida, ter certeza de salvação, certeza de vida eterna, em nome de Jesus. Em nome de Jesus, faça isto. Você tem a ganhar. Você tem segurança. Aleluia. Aqui você tem uma identidade. Está ali o seu RG. Seu nome está na habilitação. Está nos documentos. Se não tem documento, você não compra, não tem que ter documento, não viaja. E para morar no céu, tem que ter o nome lá escrito. Se não tem documento, você não compra, não tem que ter documento, não viaja. E para morar no céu, tem que ter o nome lá escrito. Tem que ter seu nome lá escrito. O meu nome, nosso nome. Lá é o lugar celestial. Lá é lugar dos que abandonaram o mundo, abandonaram o pecado, as suas concupiscências, suas mentiras, seus adultérios, as suas vilhaquices, as suas trapassagens, as suas ganâncias, as suas fornicações, tudo que é errado não vem do Pai. E ter certeza, cuidar do seu nome escrito lá no céu. Guarda o que tens, o que é que eu tenho, tudo que o Espírito Santo me deu, a sinceridade, o amor, o perdão. Não aceitar no coração o ódio, não aceitar a mentira, não aceitar a falsidade. Não explorar o próximo. Deus Todo-Poderoso. Deus Todo-Poderoso. Deus Todo-Poderoso. Eu tenho certeza que você que está me ouvindo, você está aprendendo. Faça isto. Faça isto e viverás. Para todo sempre. Quando você sair daqui, você vai se encontrar com Deus. E vai morar com Ele para todo sempre. Ali no céu. Amém?

Amém? Aleluia. Eu quero viver em santidade e adoração. Queridos, aleluia. Muitas vezes eu me preocupo. E eu sei que muitas pessoas gostam de ouvir o programa para receber uma bênção. O Senhor sempre vai abençoar.

Muitas vezes eu me preocupo. E eu sei que muitas pessoas gostam de ouvir o programa para receber uma bênção. O Senhor sempre vai abençoar. Uma cura. O Senhor cura. Eu vou orar depois, né? Mas eu jamais posso sair desta cadeira sem falar da volta de Jesus. Sem falar do teu encontro com Ele. Da sua partida daqui. Para onde você vai? Para onde nós vamos? Você já parou para pensar o quanto a gente corre aqui, trabalha, acorda cedo, o dia passa rápido, correndo de novo, pagando conta, é uma correria. Aleluia. E Jesus disse: filhos, no mundo tereis aflição. E todas essas nossas correrias traz aflição para nossas vidas. Mas tenha de bom ânimo, Jesus, eu venci. Jesus esteve aqui, ele passou por aflição. A Bíblia diz que ele chorou no túmulo de Lázaro, quando Lázaro estava sepultado. Jesus chorou aqui, foi homem. Ele teve aflição, né? Mas o que importava para Jesus é que ele sabia que ele ia voltar para o Pai. Ele veio aqui para nos salvar, para explicar para nós, para deixar o Evangelho, para que nós seguíssemos, para que nós tivéssemos escape, para que a nossa vida se encontrasse com Ele. E o povo está doente e não decidem. Existe um povo que não decidem a sua vida. Quando eu vejo alguém pelas ruas de saco nas costas, andarilhando, outros brigando, outros gritando, povo se agredindo, povo mentindo. Vejo alguém pelas ruas de saco nas costas, andarilhando, outros brigando, outros gritando, povo se agredindo, povo mentindo. Políticos fazendo coisas erradas, a gente vê no YouTube, para nada, para condenação eterna, para a condenação eterna, a vida que passa. Esse povo, a gente tem pena. A gente tem pena e ora por eles. Já pensou o que será desta gente? O que será desta gente? Por ganância, fazendo tantas coisas erradas, matando, destruindo vidas. Aleluia. Glória a Deus. Para nada. Para condenação eterna. Só para condenação eterna. Não vale a pena. Não vale a pena. Aleluia, glória a Deus, glória a Deus. Não vale a pena. Vale a pena amar. Vale a pena amar. Vale a pena andar. Perdoar. Eu tenho uma irmã, eu acho muito lindo o que ela faz. Você está sobrando uma coberta, ela doa. Eu acho lindo. E eu faço também. Porque, para que tanta roupa no roupeiro, se tem alguém passando frio? Tanta comida na geladeira, se tem alguém que tem fome? Existe um povo ainda que passa trabalho, que passa necessidade. A gente veja, eu moro aqui no Arroio, eu moro num bairro. E eu vejo pessoas, existe um povo ainda que passa trabalho, que passa necessidade. A gente veja, eu moro aqui no Arroio, eu moro num bairro. E eu vejo pessoas, homem que trabalha, mas a família está doente, uma coisa e outra, sempre passando por necessidades. Né? Aqui é sofrimento. Aqui é aflição. O próprio Jesus falou. Quem diz que tem alegria aqui está se deleitando nas coisas passageiras. Está recebendo a alegria passageira. Porque não existe alento, não existe alegria nesse mundo. Não existe, é momentâneo. Tudo passa. Agora, ter a paz interior, a alegria de saber

que vai morar na eternidade, alegria, a gente agradece por tudo. Tudo é tão bom, tudo é tão bom. Aleluia. A noite anterior eu não consegui dormir. Eu não senti nada de dor, mas eu não dormi, não tinha sono. Orei, escutei louvor, mensagens, e foi amanhecendo. E querendo ou não, a gente fica, se sente um pouco diferente, porque não dormiu. E eu levantei e disse: obrigada, Jesus, eu estou viva. Não dormi, mas estou viva. O Senhor me ajudou. Obrigada pelo dia, Senhor. Eu não estou sentindo nada, só não dormi. O papai sabe de todas as coisas. Era para mim orar mais, para mim escutar mensagens, aprender mais da palavra. E eu queria dormir. Eu me esforçava, mas não dava. E eu aprendi a não reclamar, agradecer. Agradeci o Senhor. Levantei a palavra. E eu queria dormir. Eu me esforçava, mas não dava. E eu aprendi a não reclamar, agradecer. Agradeci o Senhor. Levantei, fiz o meu serviço devagarzinho, louvando, adorando, glorificando. Passou, né? Essa noite eu já descansei nos braços de Cristo. Dormi bem. É muito bom andar com Deus, gente. Disse Jesus: em tudo dá graça. Paulo disse: em tudo dá graça, porque essa é a vontade de Deus. Tudo temos que dar graça. Se hoje você não dormiu bem, essa noite, amanhã você dorme. Sempre, sempre sendo grato por tudo. Por tudo. Amém?

queridos e amados de Deus. Aleluia. Hoje eu não ofereci hino para ninguém, né? Mas há tempo para todas as coisas. O importante é que você ouviu a palavra, né? Aleluia. Eu vou orar em seu favor, seja qual for o problema. O meu Deus, o nosso Deus, ele é Deus de solução. O importante é que você ouviu a palavra, né? Aleluia. Eu vou orar em seu favor, seja qual for o problema. O meu Deus, o nosso Deus, ele é Deus de solução. E orar pela sua família, entrega seu caminho ao Senhor, confia nele, ele tudo fará pela sua vida. Se você quiser, ainda dá tempo de pegar uma jarra d'água, nós vamos orar. E o Senhor está aqui, está aí em teu lar, para abençoar sua vida, para curar seu coração. Aleluia. Para resolver aquele problema insolúvel que você pensa que não tem mais jeito, tem sim. Tudo é possível que crê, disse Jesus. Marta, se tu crê, tu verás a glória de Deus. E Jesus ressuscitou Lázaro, fez milagres. Ele é o mesmo ontem, hoje, será eternamente. Ele faz. Ele vai resolver esse problema que para você parece insolúvel. Amém? Vamos orar? Querido Deus, eterno Pai, Deus de amor, graça e misericórdia, Senhor, muito obrigada pela sua existência, Deus. Obrigada pelo privilégio de me trazer aqui. Obrigada por estar aqui na emissora Verdes Mares, Senhor. Obrigada por estar entrando a minha voz lá nos lares, Senhor, através do Espírito Santo. Existe um povo que precisa de Ti, precisa de cura, de libertação, precisa de paz, precisa de alegria, precisa de graça. Aleluia! Entra nos lares neste momento, meu Deus. Faz milagres, Senhor, porque o Senhor sabe fazer milagre. Aonde a minha mão não podia, só pode. A sua é saradora, a sua é milagrosa, a sua é protetora. Dá-lhe

livramento, Deus. Cura este povo, meu Pai. Entra com providência, Senhor, das famílias. Liberta os oprimidos, Pai. Liberta os drogados, Pai. Liberta as prostitutas, Pai. Liberta as famílias, Pai. Tu, Deus. Cura este povo, meu Pai. Entra com providência, Senhor, das famílias. Liberta os oprimidos, Pai. Liberta os drogados, Pai. Liberta as prostitutas, Pai. Liberta as famílias, Pai, que estão em crise, Senhor. Liberta, Pai. Repreende toda a ira, toda a discórdia. Faz milagre nas vidas, Pai. Em nome de Jesus, cura os enfermos, Pai. Cura os enfermos nessa hora para a Tua honra e a Tua glória. Eu já repreendo toda a enfermidade em nome de Jesus, porque a palavra diz que aquele que crê no Senhor colocarão as mãos sobre o enfermo e o curarão. Sinta aí as mãos do Senhor, não a minha, mas as mãos do Senhor, porque a minha não pode ir, mas a do Senhor pode. Sinta as mãos do Senhor te curando, te libertando, te dando vitória, te dando graça, te dando alegria em nome de Jesus, em nome de Jesus, em nome de Jesus. Sinta as mãos do Senhor sobre a tua vida, desde a planta do cabelo até a planta dos pés. Receba a cura para a honra e a glória do Senhor. Aleluia. Senhor Jesus, derrama unção nesta água, Senhor. Uma gota do teu sangue, meu Pai. Derrama da unção divina. Oh, Deus, consagra esta água para a tua honra e a tua glória, Pai. Para que todo aquele que tomar desta água sentir, Senhor, o refrigério, a cura. O Senhor é pão que mata a fome, a água que mata a sede. Esta água, Senhor, está abençoada, ungida pelo poder de Deus, pela gota do teu sangue em cada jarra d'água que as pessoas neste momento estão orando junto comigo. Abençoa, Pai. Oh, aleluia. Santifica, Pai, para a tua honra e a tua glória. Em nome de Jesus, amém. E graças a Deus.

queridos, queridos, queridos missionários saindo para casa. Repousem nos braços de Cristo, descansem, porque é bem... Aleluia, queridos, queridos, queridos missionários saindo para casa. Repousem nos braços de Cristo, descansem, porque é bem melhor que uma rede. Amém? A todos, a paz do Senhor.

0: Moda boa!
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0: Valeu, meu fenômeno!
1: Satisfação.
0: Faz muito barulho pro Ariel aí, gente!
1: Barulho pro Felipe Araújo aí, muito obrigado, Goiânia! Vamos que vamos, é o Esquenta 2!

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0: Boa noite, Uberlândia! Faz barulho aí, Uberlândia, que eu quero ouvir!
1: Que coisa linda, galera!
0: Obrigado!
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0: roça venceu.
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3: Bruno Marrone e Diego Vitor Hugo.

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1: Vida, mano.
2: Assim. São dois corações disputando quem é o mais forte.
0: Agora é com vocês, Bruno e Marrone.
1: Vida, mano.

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0: É a Cansa que esse é sucesso.
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É um prazer para nós, André Adriano, estar recebendo os nossos ídolos Rio Negro e Solimão! É um prazer para nós, André Adriano, estar recebendo os nossos ídolos Rio Negro.

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1: mas ela é malandrinha, a malandrinha mais querida do Brasil. E chega a tarde, muito barulho!
2: Bubu!
3: Oi!
0: Ei!
1: O quê?
0: Onde você tá?
1: Tô aqui. Mais querida do Brasil. E chega a tarde, muito barulho!

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0: de mim.
1: Gostou de mim, hein?
0: Ei! Camisa 10, rapaziada. Atitude 67, faz barulho aí, geral. Meus amigos, que honra.

0: especial.
1: Essa é do tempo que minha avó chupava chiclete.
2: Rapaz, não era chiclete não, era visgo. Não tinha chiclete naquele tempo não, cara.

0: sua vida.
1: Para Barreto.
0: Obrigado, Rafael.

Danilo Davi. Danilo Davi. Faz barulho, gente. 87,9.

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2: Vai só básico, viu? Só básico.

0: só basiquinho. Vai na manha. Cara, Goiânia!
1: Valeu!
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0: Vai na manha. Cara, Goiânia!
1: Valeu!

0: sentimento, Felipe Araújo.
1: Sim, mano.
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0: Que honra!
1: Obrigada.
2: Sete vírgula nove.

0: obrigado. Esse encontro não poderia deixar de existir.
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2: É moda boa, vamos beber e chorar aí. Bora. Vamos lá, meu filho, vamos lá.

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1: Figurinha! É assim.

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1: Preste atenção nessa história.

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0: feliz. Moleque faz o quê? Bonito demais.
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0: Jorge Matheus, satisfação. Oh!
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0: João Neto e Frederico e Hugo Guilherme.
1: Chique demais, meu filho. Tá louco.
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0: Ficou linda essa na voz de vocês.
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0: recevez.
1: Oitenta e sete vírgula nove.

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2: Tiro de festim. Mais ou menos assim, ó.

0: Jorge? Sonhar com alguém sem ser sonhado não é sonho, é pesadelo.
1: Dos piores do mundo.
0: Tamo junto.
2: Guilherme Benuto!
0: Segura.
3: Pior que a sua turma é a mesma que eu ando.
0: É pesadelo.
1: Dos piores do mundo.
0: Tamo junto.
2: Guilherme Benuto!
0: Segura.

0: Obrigado, Jorge!
1: Obrigado, Jorge.
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